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0: Obrigado. Valeu, gente. Obrigado.
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0: macho, aquele, tão falado, não era lá essas coisas.
1: É, até não sei tanto, me conta, hein, me conta.
0: Agora o que botava respeito nos homens.
1: Oi.
0: E até um pouco de medo nas prendas.
1: Ai, ai, ai, ai.
0: E que ele carregava pendurado do lado da perna.
1: Eu já tô me assustando, hein? Olha o que tu vai falar, hein.
0: Tinha mais ou menos uns 35 centímetros de couro, mano.
1: Socorro!
0: Era um...

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1: Quem é como Deus que se inclina para a terra, levanta o pobre do pó e ergue o necessitado e o faz sentar à mesa com os príncipes do seu povo? O agir de Deus é lindo na vida de quem é fiel.

nosso que estás no céu, santificado seja o teu nome, venha o teu reino, seja feita a tua vontade, assim na terra como no céu. Dá-nos hoje o pão nosso de cada dia. Perdoa as nossas dívidas, assim como perdoamos aos nossos devedores. E não nos deixe cair em tentação, mas livra-nos do mal, porque teu é o reino, o poder e a glória para sempre.

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2: Oba! Bom dia, bom dia, bom dia! Domingão, hein? 30 de agosto, está no ar o nosso DBC na Estrada. 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Hoje, mixagens de André Frujuelli. São 30 dias que já se foram, né? De agosto. É, minha gente, mais um mês dizendo bye bye, so long, farewell. Para você que faz aniversário hoje, parabéns, felicidade, muita paz, muita saúde, a proteção do nosso Deus de bondade, chuvas de bênçãos e cuide bem da plantinha chamada vida, tá bom? De prima, Roberto Meirinho, Lágrimas, Chico Rei, Paraná, Operário, Vida e Viola.
3: Valdir Zambarian.

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Uma operação para a qual a legislação estabelece o limite de 5 horas, consumiu em média 3 dias e 6 horas e 32 minutos os casos registrados pela calculadora de estadia da Federação dos Caminhoneiros Autônomos de Cargas em geral do Estado de São Paulo. O resultado integra o relatório técnico sobre a aplicabilidade da calculadora de estadia da FEBRABENS no transporte rodoviário de cargas. Esse estudo analisou mais de 400 registros realizados

chegada ao local da operação. Esse é o DBC na Estrada, da nossa Rádio Carinho de Amor, que traz agora Chitãozinho e Chororó. Essa é boa, hein? Cowboy do Asfalto. Depois tem João Mineiro e Marciano, Morrendo por Alguém.

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Alô, amigos que fazem a rota de Ponto Ferreira. 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DBC na estrada. Bom dia, bom dia. Um abraço carinhoso a todos os caminhoneiros, as caminhoneiras, pessoal que está circulando aí na rodovia Austin Luiz, em Anhanguera, vocês que me ouvem aí na região de Ribeirão Preto, um abraço, Franca, da minha querida amada inesquecível terra amada, onde começou tudo em minha vida em 1983, Descalvado. Grande abraço para vocês aí, viu? Milionário e José Rico, na Rádio Carinho, Rádio Amor, Livro da Vida, Gilberto e Gilmar, Cana Caiana.

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14: Esse é o DBC na Estrada, na nossa Rádio Carinho, Rádio Amor. 36 anos de história, 36 anos com a mesma bandeira, meus amigos. É, isso é carinho, isso é amor, isso é DBC. Um caminhão que circulava por uma estrada no norte do estado americano, no... norte ali do estado norte-americano do Texas, foi flagrado com uma enorme quantidade de irregularidades que colocavam a segurança do próprio motorista e de outros usuários da rodovia em risco. De acordo com a publicação do Departamento de Segurança Pública do Texas, o veículo acabou com 23 violações de segurança registradas. 5 eram mais graves, o que levou o veículo a ser apreendido. O principal problema era a falta de diversas porcas nas rodas. Um dos conjuntos de pneus da carreta tinha apenas 3 porcas, onde deveriam existir 10. Além disso, o caminhão estava com parte do sistema de freios isolado e apresentava vazamentos nas linhas de ar. As luzes de freio também estavam inoperantes. Por conta das irregularidades, além das multas pelas 23 infrações, o caminhão foi apreendido. Brincadeira? Esse aqui foi corajoso, hein? Que é isso? Sérgio Reis agora, da nossa Rádio Carinho, Rádio Amor. Essa o André Frugioli gosta, né, André? Você curte. Coração de Papel. E depois, Roberta Miranda, Marca.

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Alô, meus amigos de Boa Esperança Sul, pessoal que faz aí, ó, a rota de Boa Esperança, na farmácia do japonês tem, viu? 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Pessoal que faz a rota de Tirapina, em Tirapina, é na farmácia do amigo Jurandir, Nossa Senhora Aparecida. Agora na Rádio Carinho, Rádio Amor, tem João Carreiro e Capataz. O encardido não domina.

0: 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Gente, domingo que vem tem mais, viu? Estaremos aqui ao vivo, se Deus quiser. Vem aí, Júlia Moraes, para comandar o Domingo Especial, 8 horas, seu especial sertanejo, em nome de Supermercados Russito. Para terminar, Lourenço e Lorival, meu sítio, meu paraíso. Obrigado pelo seu carinho, obrigado pela sua audiência, obrigado por você existir. Lembre-se que Deus é bom, o tempo todo é maravilhoso. Fica bem.
1: Valdir Zambariano.

0: 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Refletir para recomeçar. 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
1: Bom dia, meus amores! Domingo 30 de agosto de 2026, 7:12, 20 graus, aqui no estúdio de Ubaté. E aí, bora cravar na 106.3? Vem fazer companhia pra Juju nesta manhã de domingo. Mara, aliás, que domingo gostoso, diferentinho, juntinho com você. E aí, eu espero a sua mensagem. Vem no 3307-1011, vem fazer companhia pra Juju. Pra você que tá fazendo aquele cafezinho gostoso pra família, já tá acordando com toda a disposição? Então vem, porque a partir de agora, eu tenho certeza que vai melhorar, hein? Vitor e Léo, na nossa manhã, borboletas, bom dia! Bom dia!

0: Mato Grosso e Matias, enquanto o sol brilha às 7h19 na nossa manhã de domingo. Coisa boa, hein? E você aí em casa, fala pra mim. 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
0: 7:25, tô de volta pra

Tchau, Carreiro e Pardinho, caçador da Ivinhema. Ivinhema, né? Ô, tá, nós, que musiquinha linda. 7h31, bom dia agora sim. Bom dia, minha gente linda. Domingo começou, né? E olha eu aqui com vocês de novo, é. Estive ontem com você no Piseiro e hoje no especial, domingo especial da DBC. Olha que delícia, hein? Eu sou a Júlia Moraes e a partir de agora a gente tem um encontro marcado aqui na DBC FM, hein? Sabe aquele dominguinho gostoso? Sem pressa, com o café passando, a família por perto e uma música boa tocando no seu rádio, claro, na 106.3? É esse clima que eu quero trazer pra você hoje, hein? Então aumenta o som, fica por aqui e vem passar essa manhã gostosa com a Juju. Tem música boa, tem conversa. Tem lembrança boa e, claro, aquela companhia que não deixa você sozinho nunca, né? Tá no ar o Domingo Especial. Eu tô muito, mas muito feliz de estar juntinho com você nessa manhã gostosa. Mas agora, dá aquela respirada. Bora começar?

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0: 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DPC-FM 7h43, eu tô de volta pra você nessa manhã de domingo gostosa, né? Eu queria mandar um beijo todo especial lá pra Maria Helena, Toninho, Wilson, o Luiz, a Margarida, a Suzana, o Denor, José Geraldo, Reginaldo Souza, Alcides, o Sidão Bombeiro, Maria Aparecida, tem muita gente aqui, gravadinha na 106.3, né, Denis? Um beijo pra você, obrigada pelo carinho. Meus amores, daqui a pouquinho a Juju solta o áudio de cada um de vocês. Eu prometo, viu? Mas agora eu queria dar aquele bom dia, mas bem gostoso, pra toda a família DBC. Pra você que acordou agora, tá passando aquele cafezinho. Pra você caminhoneiro que tá indo pra cá, pra lá, nesse tapetão preto. Tá indo trabalhar, tá indo pra casa. Que Deus te abençoe e te guarde sempre, viu? E é aquilo, né? Atenção sempre. Hoje é domingo, é dia de curtir a família, é dia de aproveitar bastante também a Júlia Moraes, né? Que tá com você do jeitinho que você gosta e a gente começa assim, ó. É animação, é Ana Castela, boiadeira. 7h40.

0: de Camargo e Luciano, você vai ver 7h51. Agora é hora de mandar aquele bom dia, né? De conversar um pouquinho com os nossos ouvintes, que vem, tira um tempinho pra vir falar com nós, pra conversar com todo o pessoal aqui da 106.3, né, Danilo? Um beijo pra você, o Danilo, que tá sempre acompanhando, né, a grade aqui dos locutores. Um beijo pra você, obrigada pelo carinho. Juju, você é sempre muito elegante, né? Ô Danilo, são seus olhos. Um beijo pra você, e aí tá trabalhando, tá em casa, tá descansando. André Luiz Moretti, um beijo pra você. Oi, Serrinha, tudo bem? Bom dia!
1: Bom dia, Juju! Bom dia, Serrinha, das Corres do Bom!
0: Ótimo!
1: Bom domingo, abençoado!
0: Amém!
1: É, manda pra nós aí, aqui na frente do Paulo Resineto aqui. Manda Ana Roga pra nós. Por isso pra todo mundo de Asa, hein? Tchau, obrigado!
0: Ô, Serrinha, é Ana Rosa, é isso mesmo? Confirma aqui pra mim. Um beijo pra você, um ótimo dia de trabalho pra você e pra toda a equipe aí, viu? José Paulo de Araraquara, fala com a Juju.
2: Bom dia, bom dia, bom dia, minha
0: bom amiga. Dia!
2: José Paulo, vim falando de Araraquara, tô passando já você a todos ouvindo. Um feliz e abençoado domingo. Deve ser, carinho.
0: A nossa Rádio Amor. Oi, Líria, gatinha da Juju, tudo bem? Ô, Juju, juntas é sempre, né? A caçulinha mais linda do mundo. Tamo junto. Ai, que coisa mais linda. Esquentando e aquecendo o coração da Juju logo pela manhã, né? Ô, Juju, amo você. Tamo juntas sempre, né? Oferece uma moda aí pra nós aqui em Bocaina. Ô, Líria, um beijo pra você, pra família e pra todos aí de Bocaina, viu? Cidade linda. Fui aí umas vezes, viu? Fui aí curtir um pouquinho. Um beijo pra você, gatinha. Obrigada pela companhia de sempre, viu? Antônio Mariano passando por aqui. Bom dia, Juju. Tamo no pega. Manda uma moda pra nós, Lourenço e Lourival, minhas férias sem você. Manda um abraço pro Léo França, o Antônio, raladinho, pé de cana. Quem quer? Raladinho, pé de cana, Antônio. Somos de Brotas, só podia, né? Brotas cravadinho na 106.3. Juju, somos de Brotas, mas estamos em São Carlos. Um bom domingo pra você, tá? Um beijão pra você, ô Antônio, pra todo mundo aí, principalmente pro raladinho pé de cana, que ó, agora eu fiquei curiosa pra saber por que raladinho pé de cana, hein? Um beijo, obrigada pelo carinho, daqui a pouquinho eu solto a sua, inclusive a próxima, viu? Ô Enezinho!
3: Bom dia! Juju, aqui no Gabateira, meu nome é Gabateira, aqui no Genvéio, pro Dario, pro Aldo, pessoal do Finaldo. Meu irmão Paulinho da minha brasileira, Paulinho Moraes, meu filho Silvano, Jacino, Robson, São Carlos Silvano, eu queria agradecer de vocês, Deus abençoe o seu programa, Rádio Carinho.
0: Rádio Amor, um beijinho pra você, Nezinho. Oi, Cleuzinha, que Deus abençoe grandemente o nosso dia, não é maravilhosa? Oi, Denis, fala com a Juju.
4: Juju, bom dia, o Denis Mandioqueiro.
0: Mandioqueiro?
4: Juju, tá uma vida. Eu ofereço pro pessoal que tá ligado no DBC, meu irmão.
0: Escuta, peraí, qual?
4: Mas aí, ilusão de uma vida.
0: Ilusão de uma vida.
4: Eu pessoal que tá ligado no DBC, meu irmão Nilson, meu primo tá vindo Santa Rita. Pessoal que tá ligado no DBC, na Rádio Carinho.
0: Rádio Amor, ô Denise, um beijo pra você, pro seu irmão, pra família toda, viu? Obrigada pelo carinho. Oi, Aline. Aline que é de Araraquara, do bairro Martinez. Aquele beijinho pra você, mas agora... Bora de Lourenço e Lourival? Minhas férias sem você, 7h54, aquele bom dia pra você que acordou agora, viu?

0: festival na nossa manhã.
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0: Jorge Matheus, vem cantar pra nós nesse domingo gostoso.

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1: Tô de volta pra você, 8 e 7. Meus amores, é assim, né? Tem música que a gente simplesmente escuta, né? E tem música que faz a gente lembrar. Lembrar de uma pessoa, de um lugar, de uma fase da vida que ficou guardada no nosso coração, né? Agora, o nosso Domingo Especial vai fazer uma viagem no tempo. Daquele sertanejo que fala de amor, de saudade, de sofrimento e também das histórias simples da nossa vida, né? É hora de abrir espaço para uma dupla que marcou gerações e continua emocionando até hoje. Chico Rei Paraná, então deixa essa música entrar no seu coração, porque agora, aqui na DBCFM, na 106.3, o sertanejo tem nome, tem história e tem, sabe o quê? Sentimento.

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1: 8h15, especial com Chico Rei Paraná, hein? Quem bate nunca se lembra, né? Daqui a pouquinho pra você, aquela que a gente ama, né? Você não sabe amar.

0: 8h22, é já que eu tô de volta, hein? Sai daí não.
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0: rapidinho, né? Domingão 30 de agosto de 2026, 8h24, 20 graus, aqui no estúdio de São Carlos. Ou, aliás, aqui no estúdio de Ubaté, hein? Eu queria mandar um beijo especial pro Neidson, do Supermercado Rossito. Obrigada, viu, pelo carinho, por ter trazido essa coquinha gostosa pra Juju, hã? Pra complementar o Domingão, né? Um beijo pra você e pra todos aí. Bora mandar um bom dia? Aquele bom dia pro Alcides, né, Alcides? Tudo bem? Fala com a Juju, aliás. Tudo bem com você? Saudade, viu, Alcides?
1: Bom dia, Juju.
0: Oi, meu bem.
1: Você tá linda hoje.
0: É.
1: Toca aniversário do meu pai com os dois mineiros.
0: Ah. Deixa comigo. Ó, a gente tá tendo aqui especial, né? Com Chico Rei Paraná. Finalizando, eu vou soltando o pedido de vocês, tá bom? Um beijo pra você, Alcides. Obrigada pelo carinho. Tamo junto sempre, hein? Ó, bom dia, Juju. Rádio Carinho, Rádio Amor, né? Manda um alô aqui pra nós, a galera da Vinhaça, localizada na Usina Santa Cruz. Um beijo pra todos aí da Usina Santa Cruz. Obrigada pelo carinho, viu, Felipe? Tamo junto sempre, em domingão, curtindo a Juju, cravadinho na 106.3, né, Bila? Fala comigo, Bila.
2: Bom dia, Julia.
0: Oi.
2: Aqui é o Bila da cidade de Bocaina. Toca um modão bem apaixonado aí pra mim e pra minha tia Rita, que tá aqui na escuta do seu programa. Tchau, um abraço, muito obrigado. Bom dia.
0: Um beijo pra você, Bila. Obrigada pelo carinho. Um beijo pra Bocaina, né? Cidade linda. Maria Aparecida Vila Prado, fala com a Juju, meu bem.
3: Bom dia, Juju.
0: Você tá bem, gatinha?
3: Um domingo abençoado pra você.
0: Amém.
3: E todos os ouvintes. Juju, toca pra mim, Teodoro Sampaio, Banho de Amor. Beijo no seu coração. Maria Aparecida da Vila Prado. Rádio Carinho.
0: A nossa Rádio Amor, um beijo pra você, lindeza. Cidão Bombeiro passando por aqui pra deixar a nossa manhã mais especial, né? Eu queria mandar um beijo pra minha mãe, a Maria, pro Genaldo, meu padrasto, eles que estão ali, ó, ligadinho, cravadinho, na Juju Moraes, né? Aqui, na 106.3, nesse domingo especial com Chico Rei Paraná.
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0: Essa eu sei que ela gosta bastante, hein? Chico Rei Paraná, de lá pra cá, 8h26.

0: Paraná 8h40. Uma aos 36 anos de muito amor. Aqui, na número 1 no Ibope Sertanejo. Tudo que você gosta.
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0: DBC FM. 8h41 e voltamos, hein? Voltamos no domingo especial, tá daquele jeitinho por aqui. Música boa, lembranças boas e aquela vontade de cantar juntinho, né? Hoje tem um pedacinho especial do sertanejo que marcou época. Se você gosta de moda boa, daquelas que a gente sabe cantar do jeito certo, né? Do começo ao fim. Então fica com a Juju, porque agora tem Chico Rei Paraná na DBC, da DBC FM. E aí, bora aumentar o volume? Hã?
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0: Eu quero no especial. 13. Hã? É Chico Rei Paraná, encanto e magia.

0: Rico Rei Paraná, operário, vida e viola, 8h48, bora mandar um bom dia. Tem gente querendo mandar um bom dia pra Juju, né, Alcides? Alcides Albertin, um ótimo domingo pra nós, obrigada pelo carinho, viu? Oi, Reginaldo Souza, aquele beijo pra você, pro pessoal da Fazenda da Barra, pro pessoal do 29 e pro Vaguinho da Fazenda Jacutinga. Um beijo pra cada um de vocês, obrigada pelo carinho, viu? Sidão Bombeiro, um abraço. Passando por aqui também o José Geraldo Batista. Ô Juju, morena linda, eu pedi pro Valdir, mas não deu tempo de tocar. Você faz um favor? Se possível, toca aí pra mim, Você e Minha Vida, com Gen Giovanni. Um ótimo domingo pra você, ô José Geraldo. Você pediu pro Valdir Zambarian, mas eu tava de orelha em pé, viu? Você pediu, Não, foi você que pediu Mato Grosso e Matias. Teve um ouvinte que pediu Mato Grosso e Matias. E a Juju, com o ouvidinho em pé, foi lá e tocou, tá bom? Um beijo pra você. Tá aqui cravadinha essa música do Gian Giovanni. Eu solto pra você em seguida, após, né? Depois que terminar o especial com Chico Rei e Paraná. Oi, Juju. Meu nome é Isabel Miranda. Eu sou de Bocaina. Gostaria de pedir uma música, Degrau na Escada, com Chico Rei e Paraná. Ofereço a todos vocês e pra todos que estiverem ouvindo. Ô Isabel, meu amor, a Juju tocou já essa música, tá? Como é especial com Chico Rei Paraná, eu soltei. Foi uma das primeiras, tá? Um beijo, mas aí você vai curtindo o restante aí do Chico Rei Paraná. E tem muito, né? Um beijo pra você, gatinha, Aldenor, tudo bem? Juju, um beijo pra você. Um excelente domingo pra nós, né? Oi, Margarida, Margarida Gonçalves, fala com a Juju.
1: Oi, Juju.
0: Oi, meu bem.
1: Que você tenha um lindo, abençoado domingo, viu? Pra você, pra sua família.
0: Amém.
1: Uma ótima semana também. Fica com Deus.
0: É a Margarida Gonçalves, a nossa Rádio Amor. Um beijinho pra você, viu, lindeza? Oi, Suzana. Obrigada pelo carinho. E obrigada por essa audiência de todos os dias, viu? Com cada um de vocês. Luiz Aparecido Jesuíno, fala com a Juju.
2: Bom dia, Júlia Moraes.
0: Oi, coisa
2: bom
0: linda.
2: Bom dia, bom dia, bom dia. Luiz Jesuíno de Brotas.
0: Um beijo.
2: Gostaria
0: pra Brotas,
2: de ouvir uma,
0: né?
2: Música aí, que é um Carreiro de Pardinho, Preto Velho. Oferecer pra toda a galera aqui da Baldan. Frente 840 aqui em Brotas. Oferecer pro Davi, pro Marcelão. Capial.
0: Capial.
2: E todos os ouvintes aí da DBC FM.
0: É isso aí.
2: Um abraço, fica com Deus. DBC FM, Rádio Carinho.
0: A nossa Rádio Amor. Um beijo pra você, daqui a pouquinho tá na grade. Mas por enquanto, 8h51, vamos dar continuidade. Chico Rei Paraná, tranque a porta e me beije.

assim a gente encerra, né, o nosso especial com Chico Rei Paraná. Que viagem boa pela história, né? Pelas lembranças e por essas músicas que nunca perdem a força, né? Mas o Domingo Especial continua por aqui. Aqui a gente segue com muita música boa, daquele jeito que você gosta. Fica com a Juju, porque o domingo tá só começando, hein? Então simbora pra um break rapidinho, mas daqui a pouquinho tô de volta.

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0: 6, bom dia! Acordou agora? Hã? Já tá de pé? Já tá pensando naquele almocinho, aquela correria gostosa de domingo, né? Enquanto você prepara a comida, deixa a música por nossa conta. Eu sou Júlia Moraes e o Domingo Especial continua aqui na DVC FM. E aí, bora ficar juntinho? Bora cravar na 106.3? Bora mandar aquele beijo todo gostoso pro pessoal que tá aqui, ó. O Wilson já tá aqui pra falar com a Juju. Tudo bem, Wilson? Bom dia!
1: Bom dia, Juju. Aqui é o Wilson do Joque. Eu queria ouvir a música Chora Peito. Tem como você tocar pra nós aí? Então, bom dia e abençoado por Deus. Você e sua família. DVC FM, Rádio Carinho.
0: A nossa Rádio Amor, Wilson. Um beijo pra você e pra todos aí do Joque Clube. Passando por aqui também, o Carlos Donizete Fernandes. Oi, bom dia!
2: Bom dia, Júlia Moraes.
0: Fala com a Juju.
2: Cabelo bonito. Eu queria ouvir a música de Fio Pelhadura, Barquinho de Ouro. DBC, Rádio Carinho.
0: A nossa Rádio Amor, um beijo pra você e pra todos aí, viu? Oi, Osmar, tudo bem? Fala com
3: Bom
0: a Juju.
3: Dia, Juju. Um ótimo domingo pra você.
0: Amém, pra nós.
3: Fica com Deus. Juju, toca pra nós aí. João Mineiro e Marciano, na curva do teu corpo, capotei meu coração.
0: Olha!
3: DBC, Rádio Carinho.
0: Rádio Amor, Osmar, um beijo pra você. Bom dia, Juju. Que maravilha acordar e escutar a DBC FM com você. Manda um modão aí pra nós, todos os ouvintes do Zezé de Camargo e Luciano. Você vai ver, eu já toquei, hein? Ó, tamo junto, igual o nosso amigo Valdir Zambarian diz, né? Um ótimo domingo pra você, um forte abraço pra todos. É o Rodrigo Carvalho, da RRC Serviços. Ô, Rodrigo, a Juju tocou essa daí, você não ouviu? Hã? Tô de olho, hein, mocinho? Um beijo pra você, obrigada pelo carinho, viu? Oi, tudo bem, Fernando? Fala com a Juju.
4: Bom dia, Juju, minha linda. Juju, manda uma música pra nós aí, uma moda chonada aí, oferecendo para o Kleber.
0: Esses homens estão apaixonados.
4: Especialmente para você, para todos os ouvintes da TBC. Um abraço, um beijo, minha linda. TBC, Rádio Carinho.
0: Rádio Amor, Fernando Fênix, um beijo pra você, obrigada pelo carinho. William, tamo junto sempre, hein? Ah, ó, o coraçãozinho foi pra você, viu? Serrinha, um beijo. Bom dia, Juju, um ótimo domingo pra você, viu? Muito linda, Claudemir Borges, um beijo pra você, obrigada pelo carinho. Oi, Fatiminha, fala comigo.
5: Bom dia, Juju, minha linda.
0: Todinha.
5: Coloca minha voz com o milionário pra mim hoje, amor. Beijo, te amo, Rádio Carinho, Rádio Amor.
0: Tamo junto, gatinha. Paulo Marcos Pires, passando pela nossa manhã.
6: Bom dia, Ju. Mais um dia aqui começando, né? Eu pudei dar 5 já.
0: Amém.
6: Na programação do IBC. Ju, se possível, como vocês falam, uma mistura musical aí. Toca pra mim aí, Vando, O Gosto da Maçã, tá? Um abraço, que Deus abençoe o nosso dia aí. DBC FM, Rádio Carinho.
0: A nossa Rádio Amor.
6: E é o nosso amor.
0: Um beijo pra você, Paulinho.
6: Um
0: obrigada, viu? Oi, Cris, tudo bem? Juju, bom dia. Manda pra nós, manda, deixa ela comigo. Vai pra mãe Marina, Fátima, Silene, Alec, Juca Cowboy e pra você, Juju. Feliz domingo pra nós, né, Cris? Ela quer dar Boa Vista. Um beijo pra você, obrigada pelo carinho e pela audiência. A Dilson Campeiro passando por aqui pra deixar aquele beijo, né? Pra deixar aquele bom dia todo gostosinho pra Juju. Fala comigo, Adilson.
7: Ô, Juju, bom dia, aqui é a Deus Campeiro. Estamos aqui na barranca do Bunjinho, pesqueiro Engenho Velho. Um abração para esses pé de cana aqui, esses
0: deixa comigo, hein?
7: De pesca aqui. O Chicretinho, o Celhão lá da Contendo, o Igor Dalzino, o pessoal aqui do Taquaral, todo mundo que tiver
0: um beijo para você aí, e para todos
7: e
0: aí de Taquaral.
7: E o que você tocar aí tá bom, você só toca música boa.
0: É só moda,
7: rádio.
0: Né?
7: Tchau, obrigado.
0: Um beijo pra você, obrigada pelo carinho e bora de música. 9h10 e a gente segue assim, ó. Tanta saudade.
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0: É, olha esse trio.
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0: Sai daí não, que eu volto já.
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0: 19, Jorge Henrique e Rodrigo, desisto ou insisto? Bom dia, meus amores! E aí, como é que tá a sua manhã? Já tomou aquele cafezinho de respeito, hã? Tá preparando aquele almoço? Pensa, gente, eu aqui pensando no almoço, hã? Pensando naquele macarrãozinho, aquela batatinha frita, né, Luísa? Um beijo pra você, meu amor. Bora de moda?
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0: Essa
1: de...

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1: 9h27, Maria da Vila Prado. Essa vai pra você, gatinha. Teodoro Sampaio, banho de amor. Bom dia!

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10: 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Lepo, lepo, Cristiano Araújo. É a nossa manhã de domingo, bebê. Quero um vídeo aí, você dançando aí nesse domingão com a Juju. Eu danço aqui, você aí. Hã? Ó, é o Lepo Lepo.

0: Pijadinha com Márcia Felipe, 942. Eu queria mandar um beijo e agradecer ao Renatinho, a mamãe Grazi, né? O papai. Eles que vieram aqui no estúdio de Ubaté. O Renatinho falou assim, ó, Ju, fecha os olhos. Eu fechei. Abre a mão. Eu abri a mão direita. Não, Ju, a mão esquerda. Ó, ele me deu um presentinho que ele ama, um bonequinho. E eu completamente emocionada, né? Renatinho, um beijo pra você. Obrigada por esse carinho que você tem com nós, né? Comigo, com a Lana, com o Marcelo Renato, Tuki Tuki, com a Kelly, com o aliás, com o Marcelo Renato de novo, né? Com todos os locutores aqui da DBC FM, viu? Ó, um beijo pra você. Obrigada pelo carinho, viu? E bora de bom dia, o nosso WhatsApp. Tá a coisa mais linda, né, Osmar? Osmar Antônio passando por aqui. Bom dia, Juju. Manda uma música pra minha velhinha, a Ana Maria de Dois Córregos. Ela tá no trampo. É ela ou você que tá no trampo, Osmar? Hã? Eu estou... É você. Ô, Juju, eu tô aqui na Usina Paraíso Transportes da Paliteira Doce. Osmar, um beijo pra você. Um beijo pra mamãe Ana Maria. Obrigada pelo carinho e por essa audiência linda, viu? Deixa comigo, Ana. Ana Maria. Um beijo da Juju. Oi, Dário. Fala com a Juju, Dário. Fala comigo. Ele que mandou mensagem. Era 7h59, né, Dário?
1: É o Dário. Oi, Juju.
0: Eri, agora.
1: Bom dia, Juju. É o Dário. Oi, Juju. Toca pra mim aí. Acho que é o com Sérgio Reis. Encosta sua cabecinha no meu ombro e chora. Ofereço pra você e pra todos os ouvintes.
0: Um beijo pra você, Dário. Obrigada pelo carinho. Eu solto aqui na grade, tá bom? Celine Rogério de Botucatu, bom dia!
2: Bom dia, Juju Moraes. Tudo bem com você? Um desmundo de muitas bênçãos. Paz pra você e pra sua família. Que Deus abençoe. Bom dia, Juju Moraes. Tudo bem com você? Um desmundo de muitas bênçãos. Paz pra você e pra sua família. Que Deus abençoe esse programa lindo que você faz pra nós. Muito sucesso pra você, Celine Rogério de Botucatu. Um beijo nosso pra você. Deve ser de carinho e amor. Que Deus te abençoe.
0: É, Celine Rogério, se vocês soubessem, a gente, quando a gente fala assim, ó, ai, eu tenho um programa pra fazer no sábado, piseiro, por exemplo. Eu, Júlia Moraes, penso a semana inteira na programação, faço a montagem, deixo bonitinho pra vocês, com todo amor e carinho, viu? Um beijo pra você, meu amor. Obrigada pelo carinho de sempre. Oi, Ronaldo, bom dia. Tamo junto sempre, hein? Judicael passando por aqui, fala comigo.
3: Bom dia, Juju, tudo
0: bom
3: bem?
0: Bom dia, eu tô bem, e
3: ô,
0: você?
3: Ô, Juju, ah, você tá linda, hein?
0: É.
3: Ô, Juju, manda aí, Eduardo Costa, imagina Eduardo Costa. Imagina eu. Eu mereço Valeando da Pecuária, Matheus da Câmara do Auxílio Querido, vocês da rádio, todo mundo me ouvindo, obrigado.
0: Ele é o Judicael, a nossa rádio, amor, Judicael, um pote beijo pra você, viu? Obrigada pela companhia. Francisco, nosso fofoqueirinho mais preferido, fala com a Juju.
4: Bom dia, Juju.
0: Oi,
4: tudo bom, Juju?
0: Eu tô, e você?
4: Tá bonita hoje, Juju.
0: É.
4: Juju, eu quero a música aí do... de Gine e Geno.
0: Gine e Geno?
4: Pra nós. Manda aí pra... pra Fone. O Paulinho da Piscataria. E... pra você.
0: Obrigada.
4: E pra Ana Guedes.
0: Lana Guedes, falando nisso.
4: Capela do Alto Alegre.
0: Falando em Lana Guedes.
4: Tá hoje aí nessa foto.
0: Laninha, um beijo pra você, viu? Ó, o Francisco mandou um beijo. E a Juju mandou outro. Um beijo pra você, gatona. O nosso vídeo simplesmente arrasou, né, Lana? Agora a gente tem que esperar chegar aos 15 mil, hã? Pra ter aquele churrasquinho de respeito. Oi, Edinho, tudo bem, Juju? Bora pro Náutico? Escutando a melhor, a DBC FM, né, Edinho? Um beijo pra você, obrigada, viu, pelo carinho e por nos levar por onde você vai também. Oi, Rubens, tudo bem? Juju, sua voz é inconfundível e seu astral contagiante. É um prazer enorme sintonizar o rádio e ouvir a sua voz. Um ótimo dia de domingo pra nós, né, Rubens? Rubens e Tortorelli Filho. Sua paixão e talento transformam ondas em sentimentos. Como é bom ouvir uma comunicadora tão dedicada e diferenciada. É o Rubens Tortorelli. Nossa, coisa linda, hein? Depois dessa, eu vou no peninha, né? Vou levando a vida do jeito que dá. 9h46, Domingando, eu e você, você e eu aqui na 106.3, bebê.

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0: Na nossa manhã, DBC também tem, ó. Tinoco e Zé Paulo, Casa de Pedra, 10 e 9.

0: que Zé Paulo Casa de Pedra passou por aqui pouco a pouco. Sorriso maroto, é, meu bem? É um domingo diferente e especial com a Juju, né? Bora prosear um pouquinho? Bora mandar um bom dia. Oi, tudo bem? Ó, essa aqui, aliás, esse aqui já tá do jeitinho que a Juju daqui a pouquinho vai estar, né? Só na Pilsen. Ô, José Luiz, gosto assim, viu? Já tomando a geladinha, nesse calorzinho, embora eu olhando aqui pelo vidro, aqui na pista, o tempo tá dando uma mudada, viu? É, tá dando uma mudadinha aí, tá fechando o tempo. Será que vem chuva? Oi, Rony, tudo bem? Um beijo pra você. Cecília Almeida, fala com a Juju Gatinha.
1: Oi, Juju, bom dia, sua linda. Tudo bem com tu, meu amor?
0: Oi, meu amor.
1: Saudade. Graças a Deus, acabei de chegar e já liguei meu radinho e vou te ouvir.
0: Gosto.
1: Viu?
0: Gosto.
1: Tudo de bom, um cheiro, DBC FM, Rádio Carinho.
0: Rádio Amor, Cecília Almeida, um cheirinho no seu cangote, lindezá. Um ótimo domingo, que você agora descanse ao som da DBC FM, Júlia Moraes e meio de 25 por aí, Marcelo Renato comandando a tarde aqui do jeitinho que só ele sabe fazer, né? Aquele jeitinho romântico, Zé Brilhante, tudo bem?
2: Bom dia, bom dia, bom dia,
0: bom dia, Zezinho!
2: Que nós tenhamos um domingo abençoado.
0: Amém!
2: É, manda um abraço lá pro meu amiguinho Cipriano, que tá na
0: Cipriano,
2: escuta.
0: Cipriano, um abraço do Zezinho!
2: Tudo. Pessoal da escuta aí, né? Você, Juju, você é
0: terrível! É o Zé Brilhante!
2: Um domingo a todos, que Deus nos abençoe. Rádio!
0: Um beijinho pra você, Zé Brilhante. Esse seu terrível dá pra aquecer a voz, viu? É, me ensinando coisas. É o Zé Brilhante, aquele beijinho pra você, pro Cipriano. Oi, Maria Helena, vem com essa vozinha gostosa, que eu tô morrendo de saudade, ó, espia.
3: Oi, Juju.
0: Oi, Juju.
3: Bom dia, minha
0: bom
3: linda.
0: Bom dia,
3: como
0: meu
3: tá?
0: Amor.
3: Saudade de escutar sua vozinha.
0: Você não sabe, eu morrendo de saudade desse seu bom dia, Juju.
3: Só pra te desejar um bom dia. Quase enroscou. Um bom dia, um dia, um domingo.
0: Quase enroscou.
3: Pra você. Fica com Deus, Deus te abençoe.
0: Ô, meu amor, engasgar aqui na DBC é normal. Eu, misericórdia, vira e mexe, tô aqui, ó, só no engasgamento, mas tudo bem, né? A gente dá um jeitinho daqui, um jeitinho dali e dá certo, né? Um beijo pra você, Maria Helena, obrigada por esse carinho tão lindo, viu? Maria José passando por aqui, um beijo, gatinha. Obrigada, viu, pela companhia. Oi, Normando, fala com a Juju.
4: Bom dia, Juju. Tudo bem?
0: Tá? Eu tô, e você? É.
4: Pouco se manda uma musiquinha no bar na Irmã de América. René Jair, me liga. Zé que foi a seco, o Fininho, o Jonas, o Tuta. E todos que estão ouvindo a DBC, um abraço. DBC,
0: um beijo pra você, Normando. A nossa Rádio Carinho, nossa Rádio Amor. Obrigada, viu? Oi, Batata. Fala com a Juju, Batatinha.
5: Bom dia, Juju.
0: Oi.
5: É o Batata de Boa Esperança.
0: Tô
5: ligadão no seu programa, Juju.
0: É.
5: Tá com uma música pra nós aí, ó. Teodoro Sampaio. O Pitoco, se for possível. Um abraço pra tudo.
0: O cachorrinho Pitoco.
5: Tô aqui na piscina.
0: É. Ah, meu Deus do céu.
5: Daqui a pouco eu vou queimar um osso aqui, Juju. Osso não, né, Juju?
0: Queimar um osso?
5: Uma carne, né?
0: Ai, meu Deus. Ô, Batatinha, você tá na piscina? Manda uma foto pra eu ver dessa piscina. Mas eu tô com uma saudade de uma piscina que vocês não fazem ideia, gente. Eu ali em casa é só na base do chuveiro. Mas tá bom demais, né? Um beijo pra você, viu, Batatinha, Cipriano?
6: Tá fazendo tanto tempo
0: que eu não te vejo.
6: Você nem imagina quanto eu ando triste. Mas qualquer um dia desses a gente se encontra.
0: Com certeza.
6: Passado, oh, aí,
0: escuta. Que saudade do Cipriano, hein?
6: Bom dia, Juju.
0: Bom dia.
6: Seu domingo aí.
0: Amém.
6: Fica com Deus, um abraço.
0: E um até beijo pra você.
6: Um abraço pro Zé Brilhante lá. Um bom dia.
0: Deixa comigo, viu? 10 e 17, Felipe Rodrigo, dois gumes.
7: Nossa, você machuca, você.
0: Machuca, ela dói, né?
7: Bem só na voz.
0: Mas é linda demais.
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1: Felipe Rodrigo, dois gumes, 10h20.
2: Modão e Viola na medida certa.
1: 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Jailson, essa vai pra
3: Valorize
1: você, viu?
3: Seu pai e sua mãe. Você não tem ideia do que eles são capazes.
1: É, meu bem. Essa vai direto pro mundo caipira. Chinelo de prego, Antônio e Gabriel, vai pra você. Jailson, JJ.
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0: amor de pai e mãe. É isso.
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1: Meu amigo Léo Magalhães. Cadê você, menino?

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1: Estou de volta nesse domingão, 30 de agosto de 2026, ó. 27 graus aqui no estúdio de Ubaté, ó. Conta uma coisa pra mim. Como é que tá o tempo aí? Porque, gente, aqui em Ubaté, nessa pista, parece que vai chover. Tô sentindo que vai chover, hein? Bora dar aquele bom dia. Oi, Márcia Aragão, tudo bem? Um beijo pra você, meu amor. Oi, Robertinha. Fala com a Juju, meu bem, fala.
2: Juju, bom dia, Juju. Estou na escuta, Juju. Só modão, hein, Juju? Um beijo no seu coração, lindeza. Com fé, paz e amor. DBC Rádio Carinho.
1: Rádio Amor é a Robertinha. Valdirene passando por aqui. Bom dia, Juju. Maravilhosa. E nós estamos aqui na Rádio Carinho, amor. Sempre, sempre, sempre, hein? Um domingo lindo para todos nós. Deus abençoe grandemente a nós, né, Valdirene? A sua família, a família DBC, a todos que amamos, né? E o radinho aqui da Valdirene estralando no último. Nossa, ô Valdirene, que radinho lindo, diferenciado, hein? Querem? Helena Hipólito passando por aqui, um beijo pra você, viu? Obrigada pelo carinho. Oi, tudo bem? Bom dia, Juju. Sou o Cauã. Gostaria de pedir uma música pra rapaziada aí da vinhaça da usina Santa Cruz. O nome da música é Quem Será Seu Grande Amor? Ô, Cauã, eu vou dar uma procuradinha aqui, tá bom? E solto pra você e pra toda a rapaziada aí da vinhaça da usina Santa Cruz. Obrigada pelo carinho, Renato Lopes, passando por aqui pra deixar o seu oi, o seu bom dia. Bom dia, Juju, aqui é o Claudinei de Américo Brasiliense. Estamos aqui na sua audiência. Se possível, toca a música do Saco de Ouro com Mocoque Paraíso. Tenha um excelente domingo pra nós, Claudinei. Um beijo. Obrigada pelo carinho e pela audiência. Cleusa Negrisoli, passando por aqui. Bom dia, Juju. Um dia abençoado. Ah, é um bom trabalho, né? Bem-vinda sempre, viu? Ó, o especial foi um show. Você gostou? Ô, Cleusa Negrisoli, você gostou? O próximo eu quero fazer com Tchon Carreiro e Pardinho. Será que vai dar boa? Hã? Um beijo, meu amor. Obrigada, viu? Aldemir Viana da Silva.
3: Bom dia, Juju. É o Aldemir. Ah, não vou nem pedir música, que a música tá muito boa hoje.
1: É. Ah, então assim eu fico feliz, Aldemir, um beijo, obrigada, viu? Muito bom dia, ó, Juju, o especial foi muito bom, viu? Parabéns. Antônio Sabadini, obrigada, viu? Gostou do especial, diferentinho, né? Ilza Furlan Neto de Dois Córregos passando por aqui. Bom dia, Juju, é Ilza de Dois Córregos. Toca aí pra nós, Renan e Raí, Chorei no Sinal. Um ótimo domingo pra nós, Ilza, obrigada. Delmirinha passando por aqui, Delmira, ó... Um beijo pra você, gatinha. Paulo Rocha.
4: Bom dia, Juju.
1: Oi.
4: O especial tá maravilhoso. Tô aqui curtindo. Depois do especial, se possível, manda... Imagina eu com Eduardo Costa. Paulo Rocha, BBC FM, Rádio Carinho.
1: Rádio Amor, Paulo Rocha, gostei. Fiquei muito feliz que vocês gostaram, viu? Oi, Jailson Flávio de Dois Córregos. Jujubinha, toca aí pra nós, se der. Chinelo de Prego com Antônio Gabriel. Ó, o Jailson tá me stalkeando, né? Eu já soltei pra você, meu bem. Diretamente pro mundo caipira, né? Eu um dia vou conhecer... esse mundo caipira, viu, Jailson Flávio? Tô sabendo que é a coisa mais linda do mundo, né? Esse verde, imagina. Cigano, um beijo pra você, bom dia. Um excelente domingo pra nós. Obrigada pelo carinho. Oi, Maria, tudo bem?
5: Bom dia, Juju. É a Maria das Dores da Vila Alves. Hoje eu nem vou te pedir música, você falou ontem. Se desse, você ia rodar.
1: Ô, Maria, seu áudio ficou meio... Manda aqui pra nós de novo, dê uma cortadinha, conta aqui pra nós. Ah, ó, ontem você pediu, se não me engano, Maria Passa na Frente, né? Mas onde foi Piseiro? O Piseiro, pra finalizar, tinha que ser uma música mais agitadinha, tá bom? Mas na próxima eu toco pra você, um beijo. Seu áudio cortou, se você conseguir me mandar novamente, eu solto aqui, tá bom, lindeza? Oi, Pedro Leme, fala comigo.
6: Bom dia, Juju. É o Bruno Henrique Máximo. Manda uma música... O Kleber, Antonelli, o Lemão, o Bob Marley, a Marcela.
1: Bob Marley, essa é boa.
6: O seu Pedro. Toca
1: Pedro.
6: Um José Henrique, corpo e alma.
1: Boa.
6: É um ótimo domingo. DBC FM, Rádio Carinho.
1: A nossa Rádio Amor. Um beijo, obrigada pelo carinho. Bia Cândido passando por aqui. Aquele forte abraço pra você, lindeza. Oi, Valdir Cano, fala com a Juju.
7: Bom dia, minha coleguinha Juju.
1: Oi.
7: Como você tá, Juzinha? Vai
1: bem.
7: Tempo nesse par, hein?
1: Saudade.
7: Ô, Juzinha, domingo hoje, hein?
1: Graças a Deus, hein?
7: Ó, pega um modão pra nós, hein? Pega um lá do Mato Grosso e Matias pra nós, de igual pra igual aí.
1: Mato Grosso e Matias.
7: Pro Marquinhos Tain lá, pro Tunai e pro Nardão da Cachoeira.
1: Tunai.
7: DBC, FM, Rádio Carinho.
1: Rádio Amor. Um beijo pra você, obrigada pelo carinho. 10h42. O trio do Brasil vem chegando no nosso domingão com o Fuscão Preto, ó, ó. Esse é pra tirar o sofazinho do lugar e, ó, botar pra piar, hein? Vem!

0: chororó, cowboy do asfalto. Dez pras 11. E aí, bora prosear um pouquinho? Oi, Pezão, tudo bem? Ô, Pezão, quanto tempo, hein?
1: Bom dia, Juju.
0: Você tá bem?
1: Falando com você aqui na barranca do Mogi. Ô, Juju, é possível você tocar um modão pra mim? É, com o Barreirito, morto por dentro, vivo por fora. Manda lá pra pousada do Magrão, pro Cid Salgado, entendeu? Que tá todos eles ligados ouvindo você. BBC FM, Rádio Carinho.
0: Rádio Amor.
1: Tchau, obrigado. Bom domingo pra você.
0: Um beijo pra você, Pezão. Obrigada pelo carinho. Um beijo aí pra família toda, viu? Um ótimo domingo. Esse é o Minha. Bom dia, Juju. Um excelente domingo pra nós. Aquele beijo, viu? Marcos Xavier, tudo bem?
2: Oi, Juju.
0: M.M.
2: Aqui quem fala é o MX.
0: Na MX.
2: Nesse domingão, hein? Gostoso demais.
0: Você viu?
2: Juju, toca pra mim aí, por favor. João Mineiro e Marciano. A pretendida, vai para todos os ouvintes, um ótimo domingo a todos. BBC, Rádio Carinho.
0: A nossa Rádio Amor, MX, obrigada pela companhia, viu? Oi, Criseide, tudo bem? Oi, Juju, bom dia. É a Marina da Boa Vista. Quando você vem aqui, hein, ô Criseide, o dia que você me convidar, eu vou. Mentira, já me convidou um monte de vez, né, Criseide? Eu vou pegar a Lana, vai a Lana, pode ser? Que a Lana conhece mais aí, eu vou pegar um dia aí, ver o dia certinho da semana, que aí a gente vai tomar um cafezinho ouro brasileiro, tá bom? É, manda um sorriso bonito, vai pra filha Cris, Fátima, Silene, Juca Cowboy e pra você, um beijo. É, você tá aguardando a Juju, né? Pode deixar que eu vou, eu te prometo, hein? Oi, Santo Mauro Duarte, tudo bem? Bom dia, Ju. Por gentileza, manda o truque da moeda, ofereço pra minha mulher, Ana Cristina. É o Santo Mauro de Brotas. Um beijo pra você, Santo Mauro, e pra todos aí de Brotas. Joana Gonçalves, fala com a Juju.
3: Bom dia, Jujuzinha, ótimo domingo pra nós.
0: Joaninha.
3: Eu, Ricardo, você de lá. Música eu não vou pedir, Jujuzinha, porque... Não precisa pedir, né? Porque tudo que os ouvintes pedem,
0: é
3: que
0: bom,
3: você
0: né?
3: toca, já é o suficiente. É, são tudo que eu gosto. E o melhor de tudo é vocês aí na manhã da DBC fazendo a nossa felicidade completar.
0: Coisa linda!
3: Um ótimo dia pra você, um bom domingo, um bom programa, que fica com Deus. Adoro você, Jujuzinho.
0: É, meu bem,
3: beijo,
0: eu amo vocês.
3: Carinho.
0: A nossa Rádio Amor. Obrigada por esse carinho tão lindo, viu, Joaninha? Ela me chama de Jujuzinha. Então ela é a Joaninha da Juju. Um beijo ao Cides. Você gosta, né, Alcides? Você gosta. Um beijinho, Zetinho.
4: Oi, Juju.
0: Oi.
4: Cadê o
5: Fala, Juju.
0: Falo sim.
5: Você tá bem?
0: Eu tô.
5: Estamos aqui no Rancho Foi Assim com uma
0: qual
5: galera.
0: Qual é que é agora, hein? É.
5: Aniversário do nosso amigo Joaquim.
0: Parabéns.
5: Não sei não, mas parece que tá fazendo 105 anos.
0: Só isso?
5: Oh, ele quer ouvir o Caminheiro, tem jeito? Oferece lá pro Bar do Normando, o Cido Nhoque, o Fino de Américo, Tuta. A galerinha que curte seu programa. Um abraço, Juju, DBC FM, Rádio Carinho.
0: A nossa Rádio Amor, Zetinho, um beijo pra você e parabéns aí pro nosso aniversariante, viu? Daqui a pouquinho eu vou soltar especialmente pra ele, André Michelotto de Torrinha. Um beijo, viu? Um forte abraço pra você e bora de moda, senão vai atrasar aqui, né? É o Pitoco, bebê, Teodoro Sampaio, bom dia, domingando. Aquele domingo especial com a Juju, vem!

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0: Sertanejo 11 e 2. Bora prosear um pouquinho? Eu vou tentar soltar todo mundo hoje, hein? Não garanto, mas em nome do Senhor eu vou conseguir colocar todo mundo, viu? Um beijo pra você, obrigada, viu, Maria Luzia? Oi, Fábio, tudo bem? Ô, Fábio, fala com a Juju.
1: Bom dia, Juju. Aqui é o Fábio de Santa Eudóxia, Juju. Eu queria uma música. Ah. Do Jean Giovanni,
0: Jean Giovanni.
1: Minha esposa, Regina Venâncio. Olha, amor,

0: Fábio, desfilando com a sua voz, aqui na 106.3. Oi, Luciano, tudo bem? Bom dia!
1: Bom dia, Juju!
0: Uhul.
1: Luciano Carreteiro, de Lençóis Paulista, passando por
0: Lençóis
1: aqui.
0: Lençóis Paulista!
1: Toca o Mirosmar pra
0: Mirosmar.
1: Nós aí, o Domingão nosso, bom dia, bom dia!
0: Bom dia, bom dia, bom dia pra você, Luciano, um ótimo dia de trabalho! Oi, Sérgio Marino, tudo bem?
2: Bom dia, Juju!
0: Fala
2: bom
0: comigo!
2: Boa semana pra nós, tudo de bom? Põe um modão pra nós de Léo Canhoto e Robertinho, último julgamento, tá? Ofereço pra todo mundo, ofereço pra minha esposa Suzana, minha mãe Maria, minha sogra Mara Prete e o Ciro.
0: Pra
2: Deus
0: a família toda,
2: toda,
0: hein?
2: Carinho, rádio, amor.
0: Um beijo pra você, Serginho. Abraços. Obrigada pelo carinho, viu? Um beijo na família toda e aproveita o dia, viu? Lobinho Orlando de Guará passando por aqui. Ele que tá sempre de orelhinha em pé, né? Um beijo. Oi, Dora, tudo bem?
3: Bom dia, Juju. Aqui é a Dora do Sítio da Prata. Ô, Juju, manda a música Amor Eterno, Ronan e Raí, pra mim. Também pro meu marido José Barbieri, pro Pedrinho lá na cidade. Um bom domingo pra você, caçulinha da rádio. Um beijo, fica
0: um
3: com
0: beijo,
3: Deus.
0: Coisa linda.
3: Pra mim, meu marido José Barbieri, tá?
0: Um beijo pra você, gatinha, obrigada pela participação. Fernando, moço bonito, passou por aqui e deu um tchauzinho pra Juju. Um cheirinho no seu cangote, Fernandinho. Oi, Nardo, tudo bem?
4: Bom dia, bom dia.
0: Vem pra mim, Juju, do jeitinho que a gente gosta, a animação lá em cima, hein, ó. Ó.
4: Manda um abraço aí pra Kelly.
0: Kelly Merlin, Valdir Zambarian.
4: O Éder que mandou mensagem, mandou um abraço pra mim esses dias.
0: Ah.
4: É, pra minhas filhas.
0: É.
4: Um abraço pra você também, Juju.
0: Você.
4: Que Deus abençoe.
0: Um abraço pra Juju.
4: Rádio Carinho, Rádio
0: Amor. Rádio Amor, Nardo.
4: Toca pra nós, Juju, do Denis e Denis. Fazenda Casa Grande.
0: Um beijo pra você, Nardo. Se eu conseguir tocar pra você, eu solto, tá bom? Se não, Marcelo Renato tem certeza que ele domina aqui pra você. Pablo Gesso passando por aqui. Um ótimo domingo pra nós. Obrigada pelo carinho. Júnior Manuel, fala com a Juju.
5: Oi, Ju.
0: Oi.
5: Tudo bem? É, gostaria que você passasse a sua música Menino do Sexto. É, quem fala é o Júnior. Rádio Carinho.
0: Rádio Amor. Rádio. Júnior Manuel, um beijo pra você, Serrinha. Ó, ó. Radinho é importante, está no talo, está no último. É a DBC, né, meu bem? É a 106.3 e nada de ficar no volume 1. A 106.3 tem que ser no máximo, hein? No volume máximo, né, Nilson?
6: Bom dia, bom dia.
0: Tudo
6: alegria,
0: bem,
6: Júnior,
0: coisa linda.
6: Só tô mandando mensagem para parabenizar pelo programa. Top demais, tô gostando muito. E bora, partiu pra chácara agora,
0: aí,
6: Ju.
0: Ó, aí, ó.
6: Pega o biquíni aí que eu vou te mandar a localização, beleza?
0: Ô, Nilson Pinheiro, me mande, porque eu tô numa vontade de uma piscina, mas vai no meu PV e já me manda o endereço, a localização já, que eu saindo daqui, eu vou aí comer um alface e nadar nessa piscina, hein? Tô esperando. Um beijo pra você, Nilson. Obrigada, viu? Oi, Toninho, tudo bem? Bom dia, Juju. Manda qualquer uma com Lourenço e Lorival. Juju, programa maravilhoso, nota 1000, parabéns. História verdadeira de Ana Rosa. Eu fui no cemitério em Botucatu. O túmulo é uma igreja. É, Toninho? Eu quero saber mais disso, hein? Vou estudar sobre. Isso eu não sabia não, viu? Um beijo pra você. Oi, Toninho. Outro Toninho, hein? Esse é outro. Ó, ele mandou a música que tá tocando. Um beijo pra você. Salomão passando por aqui. Bom dia, Juju. Parabéns pelo programa, se possível. Toca pra nós, Tinoco e Zé Paulo. Casa de Pedra. Um beijo pra você e bora de... Henrique Juliano, ame o tanto que puder. Isso é importante. É sua vida. 11:07.

0: Mãe, aí me liga, 11h14, eu tô aqui pra falar com esses ouvintes maravilhosos e tentar colocar todos vocês, viu? Maria Aparecida da Vila Prado, curtiu a música, meu bem? Hã? A Denilson da Adélcio da Farmácia. Bom dia, minha linda, estamos aqui na escuta, um beijo pra você, viu, Adélcio? E pra Silvinha, obrigada pelo carinho, viu? O Marcos chega chegando, bom dia, Juju. Toca aí pra nós, companheiro do Ferreirinha. Tchau Carreiro, se possível, Marcos. Um beijo, viu? Deixa comigo, se der tempo, eu solto pra você sim, tá? Flaviano Guzmão chega chegando pra falar com nós nessa manhã especial de domingo, né?
1: Bom dia, Juju.
0: Você tá
1: tudo
0: bem?
1: Certo com você? Juju, manda um modão pra nós aqui no Aras, Flaviano Guzmão, da Quara. Tamo firme lidando com a tropa aqui. Manda um modão, faz pra mim e pro Cauã. Tamo firme aqui lidando com a tropa aqui, Juju.
0: Deixa tchau, comigo, obrigado. Flaviano. Pra você e pro Cauã, vai ser a próxima moda, tá bom? Suzana, tudo bem, Juju? Um beijo pra você. Eu sou a Suzana Okumura. Gostaria de ouvir a música A Carta do Marcos, Paulo e Marcelo. Eu moro em São Carlos, na Vila Brasília. E já morei no Japão, é? Nossa senhora, hein? Eu acho interessante essas pessoas que já moraram fora, né? A minha cunhada, ela tá morando lá na Itália. Não é Itália, é Austrália, onde tem vários animais. Gente, ela manda cada foto, que é uma coisa incrível. Meu Deus do céu, agora no Japão... Olha, eu tenho medo, viu? Mas eu não pego avião de jeito nenhum. Por isso que eu gosto do Brasil, gosto de Araraquara. Se eu tiver que ir pra Argentina um dia, eu vou de carro, vou de ônibus. Eu viajei com a minha mãe. Eu fui pro Pernambuco, lá pra Jacuípe, aqueles lados. E a minha mãe queria ir de avião, mas quem disse que a Juju ia de avião? Gente, eu passei 3 dias, exatamente 3 dias dentro de um ônibus, num sufoco, mas aquilo, na paz, no chão. E dizem que os aviões, né, são os meios é os meios mais fáceis, né, mas não é perigoso. É o mais protegido, mais seguro. Meu Deus do céu, gente. Só de pensar eu lá no alto, já começo a me tremer todinha. Então, Japão pra mim, bem. Japão, Austrália, Estados Unidos, esquece. Só se for de carro. Eu tenho pavor de mar. Você imagina, gente? Eu no mar. Eu só fico na beiradinha ali quando eu vou na praia. Aí tem aqueles bananão, aqueles negócios que te joga no meio do mar, mas não vou. Já ganhei tantos pra ir, mas não vou de jeito nenhum. Deus me livre. Se me jogarem ali eu fico, viu? Um beijo pra você, viu, meu amor? Suzana, obrigada. João Roberto Batista passando por aqui pra deixar sua marca registrada, pra falar aquele bom dia pra Juju. Obrigada pelo carinho, viu? Ô, Fatiminha, tudo bem?
2: Viu pra você, meu amor? Te amo, te amo.
0: Coisa linda. Ó, ela pediu minha voz e curtiu a minha voz.
2: Obrigada, meu amor, por isso que eu te amo.
0: É, né, gatinha? Um beijo, viu? Oi, Paulo Marcos Pires. Sandrinha Marques passando por aqui.
3: Bom dia, Juju.
0: Aqui oi, meu bem.
3: Sandrinha do Jacobus.
0: Tudo bem?
3: Pra nós, o Panda.
0: Eu te seguro.
3: Eu ofereço especialmente pra você e pra toda a galerinha que tá na escuta. Beijão.
0: Um beijo.
3: Um beijo do CFM, Rádio
0: Tarim. Nossa, Rádio Amor.
3: Um beijo abençoado pra você e pra sua família. Beijão no seu coração. Amo vocês.
0: É, Sandrinha, um beijo pra você, nós que te amamos, viu? Oi, Adriana, tudo bem? Bom dia, Juju, que Deus abençoe seu dia. Gostaria de ouvir Folha Seca. Um beijo, Tabata Alves, passando por aqui. Tabata, um beijo, meu amor. E ó, toquei a música que você gosta bem no comecinho, viu? Hã? Marineide, passando por aqui pra deixar sua marca registrada. Marineide, um beijo. Cidinho de São Manuel chega chegando, dominguinho,
4: bom dia,
0: hein?
4: Minha querida, você veio mais cedo hoje?
0: Acha, 7 horas.
4: Aqui, liguei o rádio, ouvi essa vozinha linda.
0: 7 horas da manhã, 6 mil já tava aqui, né?
4: De tarde é melhor pra mim ouvir você. É, minha querida, é minha cultura linda, maravilhosa, que eu adoro. Beijo, beijo.
0: Ó, quanto elogio.
4: Um lindo domingo.
0: Gosto.
4: Pra você.
0: Quem não gosta,
4: você,
0: né?
4: Tchau, tchau.
0: É bom ser amada, né? Um beijo pra você, Cidinho de São Manuel. Ó, à tarde tem o Marcelo Renato, ele domina, ele é muito bom, ele é um professor. Eu falo que ele me ensina bastante. O Marcelo Renato sempre me acude nas horas de... aquelas horas que a gente tá, meu Deus do céu, manda um anjo aqui de luz. Aparece o Marcelo Renato pra salvar a minha vida. Dolores Oliveira passando por aqui, um ótimo domingo pra você, gatinha. Oi, Adenilson, pera aí que eu vou colocar um tempinho aqui. Hoje pode. Adenilson, Fazenda dos Fáveros.
5: Bom dia, Julinha. Dormindo sereno, mas sem querendo. Tô aqui no pé do leito ouvindo você.
0: Amanheceu Julinha, querendo?
5: Você quer mandar aí pra nós baitaca, fundo de grota? Oferece lá pro nosso amigo Marcelo Mendes. pra nossa amiga Dudinha, nosso amigo Dogrinha e pra de azeite zerar sempre, não esquecer de ninguém na DBC FM.
0: Pode
5: Rádio
0: esquecer
5: Carinho.
0: Não, hein?
5: Chama Julinha, Rádio Amor.
0: Um beijo pra você, obrigada pelo carinho. Se der tempo eu solto pra você sim, mas agora, bora de Jean e Giovanni. Pele de maçã no nosso domingo especial. Crava na 106. Aqui é sucesso. 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

0: Continua com o Zé Paulo, Casa de Pedra, 11:26.
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0: Truque da moeda, Mike Liana, no nosso domingo, hein? Manhãzinha gostosa. E aí, preparando o almoço? Conta pra mim.

1929, Mike Lian, Truque da Moeda. Que moda linda! Volto já. É a DVC, bebê. A nossa rádio amor. Sempre, sempre, sempre gravadinha.

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5: 11h32, estou de volta para você e bora falar com a Vilminha. Oi, Vilma, tudo bem? Ô, Vilma, bom dia. Não, peraí, Juju. Se você não soltar aqui, a Vilma não fala, né, Vilma? Fala comigo agora sim.
6: Oi, Juju, bom dia. Gostaria de oferecer a música.
5: Ah.
6: Sandro e Saulo, fale um pouco comigo. Ofereço para minha irmã Valquíria, para meu cunhado Jorge, para meu esposo Mauro. Quem oferece é a Vilma daqui do Cidade Araci. Bom dia para você,
5: gata. Um beijo para você, Vilminha, da Cidade Araci. Daqui a pouquinho eu solto para você, tá bom? Oi, Clarice e Teodoro, um beijo. Obrigada pela companhia nessa manhã gostosa, né? Dominguinho diferente, tem Juju, especial Juju. Teve especial com Chico Rei e Paraná. Coisa boa, né? Foi diferentezinha. Não foi o Valdir Zambarian, mas a gente tenta, né? Aliás, quero mandar um beijo especial pra você, Valdir Zambarian, hein? Tamo junto sempre. Alfredo Barbosa, ó, passando por aqui a Josiane. Ô, Josi, aquele beijo pra você, lindeza. Maria Luzia, fala comigo.
7: Bom dia, Juju.
5: Oi, coisa linda.
7: Um excelente domingo pra você.
5: Gatinha.
7: Pra todo ouvinte, pra todo nós, DBC Rádio Carinho,
5: a minha,
7: rádio,
5: a nossa Maria Rádio Lucia, Amor,
7: Santa
5: Eudócia, Maria Luzia, aquele beijo pra você e pra todos de Santa Eudócia. Oi, Juju, você é linda, adoro você. Ouço todos os dias a DBC. É a Edna, ô Edna, um beijo, obrigada pelo carinho, viu? Muito feliz. Ô Renatinho, ó, ó.
8: Olha essa foto aí.
5: Ah, Renatinho aqui, ó. Ganhou um radinho da mamãe, um radinho lindo, um boné da DBC e tá lá no quarto, só cravando na 106.3, né, Renatinho? Esperando a chegada, curtindo Júlia Moraes e esperando a chegada do Marcelo Renato, hein? Um beijo pra você, viu, Renatinho? Oi, Cris. Ô, Juju, fica à vontade. Vê que dia é melhor pra vocês. É, Cris, um beijo, deixa com nós, tá bom? Bom dia, Juju, Fernando de Brotas. Ô, Fernando, um beijo pra você, obrigada pelo carinho e pra todos aí de Brotas. Antônio passando por aqui, fala comigo.
9: Bom dia, aqui é o Antônio do Cidade Araci.
5: Antônio do Araci.
9: Da DBC aí, ó, que Deus que abençoe vocês.
5: Amém.
9: Um ótimo domingo. Vocês estão um programa maravilhoso.
5: Que delícia ouvir isso, Antônio. Obrigada, viu? E um beijo pra todos aí do Araci. Oi, Kleber.
10: Bom dia, bom dia, bom dia.
5: Oi,
10: DBC.
5: Tudo bem?
10: Kleber, aqui é Araraquara.
5: Araraquara, favor, cidade da Juju.
10: Pra nós aí, ó. A majestade da mulher. tá bom? Milionários é rico. Ofereça pra quem gostar e principalmente minha mulher Ruth, que eu amo muito. Minha companheira, minha parceira.
5: Eita, tá rádio apaixonada essa! Um beijo pra você, Kleber, e um beijo pra esposa Ruth. Falando em Ruth, saudade da nossa Rutinha, hein? Volta logo, Rutinha! Ela tá curtindo as férias, né? Descansando um pouquinho. Bom dia, Juju. Tamo aqui em Limeira ouvindo você. Manda um abraço pra minha esposa Cris e pra sogra Nadiré, João. Se mandou pra esposa, não pode esquecer de mandar pra sogra, hein? Pelo amor de Deus. Ô, Nadir, um beijo pra você, Cris. Um cheirinho no cangote, viu? Tamo junto. Ô, Juju, manda também pro meu parceiro Claudemir de Porto Ferreira e pro pai, o Maicon Jackson, Michael Jackson. Um beijo pra você, João, e um beijo pra toda essa galera linda, cravadinha na 106.3, hein? Ó, o Nivaldo Di passando por aqui. Bom dia, minha baixinha linda. Nivaldo Di Baté, ué, como é que você sabe que a Júlia é baixinha? Eu, hein? Quem disse, bem? Eu de salto escondo tudo. Um beijo, viu? Claudemir Borges, fala com a Juju.
11: Ô, Juju, bom dia, tudo bom?
5: Eu tô. Meu,
11: toca pra nós aí, Mini Carvão.
5: Mãe de Carvão.
11: Pra todo mundo aqui do Santa Eudóxia, aqui em região. E pra você também, tá bom?
5: Gosto. Um beijo pra você, Claudemir. Obrigada pelo carinho. Anacleto com o som estralando, né? Hã? Gosto bastante.
12: Ô, Juju, que é o Anacleto Luiz Antônio. Tem de folga, hein, Ju?
5: Tem de folga com
12: você, Juju. Ô, Juju, eu vou pegar carona com essa música do Jean Giovanni. Vai com a pessoa que estiver sozinha aí. Beleza? Um abraço pra você, Juju. Rádio Carinho.
5: A nossa Rádio Amor. Vai pra alguém que tiver solteira. É isso mesmo, Anacleto? Um beijo, viu? Maria José falando com a Juju. Bom dia, Jujubinha. Tudo bem aí? Toca o Mirosmar pra nós. Maria José, um beijo pra você. Deixa comigo, viu? O Miltinho passando por aqui. Ô,
13: Juju,
5: oi.
13: Estamos com a minha, estamos aqui no bar da Marlin, fia. Ó, manda um modão pra nós aí, fia. O Zé Camilo aqui, ó, o Robson.
5: Um beijo pra toda essa galera linda. Pica-pau.
13: Dudu. Uns 10 caminhoneiros aqui no bar da Marlin.
5: Eita, coisa boa.
13: Fica, fia, vambora.
5: Um beijo pra todo caminhoneiro aí que tá passando aqui nessa pista, nesse tapetão preto. Tá acenando aqui pra Juju. Um beijo pra cada um de vocês, viu? E muito cuidado, hein? Direto pras suas casas, com toda a proteção divina, hein? Marcos Oliveira, Regina passando por aqui. Um beijo. Nilson Pinheiro. Nossa, Nilson do céu. Que coisa é essa? Depois dessa foto, eu vou até soltar um João Mineiro e Marciano, viu? Ó, faltou a Skol Beats aí, hein?
2: E tio, tocou no domingo especial.
5: É a 106.3, João Mineiro e Marciano, a pretendida, 11:38. Nilson, eu quero.

0: Gabi Mistério, 11h49, vai pro nosso amigo Júnior, que disse que essa canção é melodia para os ouvidos dele, né? Não só pra você, viu? Pra mim também. E ó, deixa eu te contar uma coisa. A fotinha da Juju eu tirei hoje, tirei agora, tá? Tô triste não, eu sou muito é que é feliz. Sou muito sortuda por ter vocês, viu? Obrigada pelo carinho. Oi, Roberto, fala com a Juju.
1: Oi, Ju, tudo bem, linda? Espero que sim. Bom dia, Roberto de Baté. Mandou uma madona aí pra nós. Uma canção de um amor distante, com Leonardo Henrique. Pra você, para o Claudinor aí do RC. Para o Dr. João Vitor no Beijão. Patrícia, para todos lá. Para a Dobera Vamatos, para a Ivone. E para todos os locutores da Rádio DBC, DBC Rádio Carinho.
0: A nossa Rádio Amor, um beijo pra você, Roberto. Obrigada pela companhia. Hoje eu não garanto tocar pra você, tá bom? Sônia Müller passando por aqui. Oi, meu bem, saudade.
2: Bom dia, Juju. Gatinha.
0: Oi, meu
2: linda,
0: bem.
2: Passando por aqui pra te dizer que eu tô te ouvindo desde o começo, viu?
0: Gosto.
2: Seu programa tá maravilhoso, como sempre, arrasando. Beijão, meu amor, DBC, Rádio Carinho.
0: A nossa Rádio Amor, você sabe, Sônia, que vocês são o brilho da Juju? É, eu sou feliz demais, eu tenho vocês, isso é muito importante, né? Mari, bom dia, Juju, um ótimo domingo pra você, linda. Um beijo pra você, gatinha, obrigada pela companhia. Joana Gonçalves, Jujuzinha, você tá judiando o coração desses homens apaixonados. É, Joana, por quê? Agora fiquei na dúvida. Um beijo pra você, meu amor, obrigada pelo carinho, viu? Oi, Leandro, tudo bem? O Leandro...
3: Adeiel.
0: Ó, pera aí, aqui...
3: Ô, Juju.
0: Oi.
3: A música... Apaixonada.
0: É, você quer uma música apaixonada? Eu tô falando que aqui é a Rádio dos Apaixonados. Oi, Fátima, um beijo pra você. Ivani Tobias.
4: Juju, bom
0: Oi,
4: dia, é Ivani.
0: Coisa linda.
4: Tudo bem com você,
0: eu
4: querida?
0: Tô.
4: Oferece pra aquele moço também que tá sozinho, que eu também sou sozinha.
0: Ouviu, ouviu.
4: Sozinha não, com Deus.
0: Sempre.
4: Rádio Carinho.
0: Rádio Amor, Ivani, você tá com Deus sempre, né? Mas precisa de uma companhia. E tá aí, ó. Ô, Ivani, ó, pra você que diz que tá solteira aí, ó, Ivani tá aqui, viu? Também tá solteira, quem sabe, né? Hã? Quem sabe a Juju é o cupido dos seis. Hã? Chumbão do bigodão, ó, chumbão do bigodão.
5: Opa! Bom dia,
0: nós.
5: Bom dia, Juju.
0: Bom dia
5: a todos da vida da BCFM. Ô, minha gente fina.
0: Oi, meu gente.
5: Se eu pudesse, toca Edson Jutes. É, porteiro.
0: Quem dera eu ser fina, viu? Hã? Eu sou gente fina, mas quem dera eu ser fininha.
5: Tá aqui aparecendo pra todo mundo. Ô, gente fina, eu pergunto e você
0: gente
5: responde.
0: Fina.
5: DBC, a nossa Rádio Carinho.
0: A nossa Rádio Amor, gente fina. Gostei, gostei. Que os anjos te escutem. José Admiro de Souza passando por aqui, um beijo pra você. Eliseu Piquete, um beijo. Bom dia, Juju linda. Você está bem, Juju? Um ótimo domingo pra você, minha querida. Aqui é o Eliseu, da cidade de Piquetê, Serra da Mantiqueira. Um beijo pra você, obrigada pelo carinho. Ó, ó o barulho, ó. Ele tá fritando uma carninha lá. Coisa boa, Nivaldo Di. Maria José passando por aqui pra deixar nossa manhã, né? Quase entrando na tarde mais gostosa. Carlos Botega, fala comigo.
6: Olá, Juju.
0: Oi.
6: Carlos Botega, de Jabuticabal, aqui curtindo a Rádio Carinho.
0: A nossa Rádio Amor.
6: É, gostaria de pedir uma música
0: pede.
6: João Paulo e Daniel. Ela tem o dom de me fazer chorar.
0: Oh, meu Deus do céu, eu tô falando que esses homens tá apaixonado hoje. Carlos Botega, se não der tempo, provavelmente não vai dar tempo. É, o nosso Marcelo Renato, do Emoções, toca pra você na nossa tarde de domingo. Vânia Trigo Tomazi, bom dia, Juju, eu sou fã da Rádio DBC. Sempre ligo no seu programa, estou mandando mensagem hoje. Mas final de semana é sagrado, hein? Ouvir essa rádio maravilhosa é um privilégio. Vânia Trigo Tomazi de Torrinho, um beijo, Vânia, pra você e pra todos de Torrinha, viu? Juju, oferece uma música linda pro meu esposo Dorival, filho Gabriel e minha mãezinha Maria. É a nossa Rádio Carinho Amor, né? Juju, escolhe pra minha música e muita saúde e bênção pra todos nós. Um beijo pra você, Vânia. Oi, José.
7: Bom dia, Juju. Aqui é o Zé Naval, Jardim Paulistano. Toca com Jacó, Jacózinha, Castro, viajando. BC FM, Rádio Carinho.
0: A nossa Rádio Amor. Um beijo pra você, deixa comigo, viu? O Zé do Patrão.
8: Bom dia, Juju.
0: Oi.

0: queridíssimo.
1: FM, Ju.
0: A nossa Rádio Carinha Amor, Zé do Patrol. Oi, Maria Urba, tudo bem? Bom dia, Juju. Tava lindo o especial, hein? Parabéns. Eu quero ouvir uma música com a Thaíde Alexandre, Convite de Casamento. Ofereço pra você da Rádio Carinha Amor, pra todos os ouvintes. Obrigada, viu? É a Maria agora sim, um bom trabalho pra nós. Um beijo pra você, meu amor. Juju, eu queria pedir uma música com Chitãozinho Chororó, Brigas de Amor, mas disseram que não tem. Eu vou procurar aqui, tá bom, Maria Urba? E já falo pra você. E bora de moda? Bora? Hã? Ah, por mim eu falaria com vocês tanto.
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0: Mas já é 5 pro meio-dia. Jacó e Jacozinho, a capa do viajante. Mas, gente do céu, como o domingo voa, né?

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0: reta final da programação, hein, hã? Da Manhã Gostosa, Manhã Especial com Júlia Moraes, especial com Chico Rei Paraná, foi um sucesso, né? Um beijo pra você, Amanda, últimos áudios. Vera Lúcia, fala com a Juju, Vera Lúcia, ó, vou liberar você agora. Pode falar, pode falar.
1: Oi, bom dia.
0: Tudo Ju? Bem?
1: Oi, Juju. Oi. É o Luiz do Banespa.
0: Luiz do Banespa.
1: Cabezu, mas eu tô aqui no sítio aqui do meu irmão Funé. Aí tá eu, tá minha esposa Dona Cida, meu neto Giovanni, a noiva dele, Fabíola, meu irmão Funé, a minha cunhada Vera, a menina... da Fabíola, nós estamos aqui assando uma carninha aqui e ele, nós queríamos ouvir uma música aí, se for possível, Minha Casa Minha Vida, é o Luiz do Banespa, Ribeirão Bonito, mas estou aqui no sítio de perto de Cabiju, os 3R aqui, no sítio do Funé aqui. Rádio Carinho, Rádio Amor.
0: Um beijo pra você, obrigada pelo carinho, obrigado, viu, Juju? Tamo junto sempre. Mas se, ó, essa foto, Juju, tá parecendo bem triste, viu? Mas se você está bem, é o que importa. Paz a você e a da família. Deixa eu te falar uma coisa. É Júnior, né? Imagina, só uma fotinho. Tô feliz, Júnior. Tá bom? Fica tranquilo. Bom dia, Juju. Aqui é o Célio, Vegas de Dois Córregos. Juju, manda aí pra mim, se possível, Inquilina de Violeiro com Cacique Pajé. Um beijo pra você, Célio. Hoje eu não consigo tocar mais, tá bom? Um beijo. Obrigada pela companhia. O Leandro passando por aqui. Aldemir Viana da Silva. Um beijo. Obrigada, viu? Oi, tudo bem? Eliane Cripa, fala com a Juju. Saudade.
2: Boa tarde, Juju.
0: Oi, meu amor.
2: Abençoado domingo pra todos nós.
0: Amém.
2: Abençoada semana. Toca pra nós. Aí, Jacó e Jacozinho, a capa do viajante, eu ofereço pro meu esposo Anderson Cripa e para todos os ouvintes que estiver ouvindo e gosta também da música. DBC FM, Rádio Carinho.
0: Rádio Amor, um beijo pra você, Toninho. Obrigada pela companhia. Vânia Trigo Tomazi, tamo junto sempre. Maria Conceição, passando por aqui. O Luiz, fala comigo, Luiz.
3: Ô, Juju, bom dia. Não tem um carreiro pro Flaviano do Mão, que é na quarta, na fúria, da
0: Tá curtindo o domingão, hein?
3: Obrigado.
0: Um beijo pra você, obrigada. Oi, Marcos. Marcos falou assim, ó, Ju, vai de avião, já que você não anda já que você não anda de avião, vai de navio. Piorou, Marcos. Se eu tenho medo da altura, você imagina do mar, no meio do mar. Nossa senhora, dá não, hein? Um beijo pra você. Oi, Daniel Bedi.
4: Bom dia.
0: Tudo bem?
4: Com você, Josinha, como o pingo de mel. Toca a música do Melhorado, José Ricardo, as ferretas foram se chocar, especialmente para você, para toda a turma da rádio.
0: Um beijo.
4: Rádio DBC FM.
0: Rádio Carinho, a nossa Rádio Amor, um beijo para você, viu, Daniel? Miguelzinho, um beijo para você, saudade de você, Miguelzinho. Deu uma sumidinha, tá estudando muito? Boa aventura, fala comigo.
5: Bom dia, Juju. Manda uma música aqui. O menino da porteira. Manda pra galera aqui.
0: Um beijo pra você, Boa Aventura. Hoje eu não consigo soltar mais, tá bom? Mas daqui a pouquinho tem Marcelo Renato comandando aqui a tarde, viu? Domingão, DBC com Marcelo Renato. Sucesso! Bora de Kleber e Cauã, mil adjetivos.

0: Fiel caminheiro, meio-dia 16, meus amores. Nosso domingo especial tá chegando ao fim, né? Que manhã gostosa, cheia de música, histórias e muita companhia boa. Obrigada por ter ficado com a Juju, por cada mensagem, por fazer parte dessa manhã, né? Desse domingo especial gostoso, delicioso. Amei a presença de cada um de vocês, viu? Obrigada pelo carinho. Vou ficando por aqui. Marcelo Renato já chegou pra comandar a máquina. Daqui a pouquinho tem Marcelo Renato pra você. A minha última de hoje é Casinha Branca com Jorge Mateus e com Jean Giovanni. Um beijo, vou ficando por aqui e até segunda-feira.
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6: Meio-dia e 32 minutos, uma ótima tarde para você. Bom demais estar com você em mais um domingo especial.
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6: Ok, nossa querida Júlia Moraes, a Juju, já está a caminho do descanso. Agora é com você e comigo até as 17h30. A temperatura no momento é 29 graus e a máxima vai chegar a 31 lá para as 16 horas. 4 da tarde, na hora de começar o clássico aí, Corinthians e Santos, o bicho vai ferver. 31 graus, ok? Agora está 29. Muito bem, seu Marcelo Renato. E o que que rola? Rola o seguinte: é aniversário do Cristiano hoje, filho do Zé de Oliveira. Ele mandou isso aqui no meu particular. Eu falei: manda lá no da rádio uma mensagem pro filhote. Como ele não mandou ainda, eu já vou aproveitar aqui.
8: Ô Marcelo, tô ligando pra você, falando que hoje é dia de aniversário do Cristiano.
6: Eita, não.
8: Manda um alô pra ele, que ele vai ficar feliz.
6: Você já ficou, só da sua lembrança de ouvir a voz do paizão aí parabenizando, é só festa, né? Parabéns ao Cristiano produtor, o filho do nosso queridíssimo José de Oliveira, aniversariando hoje. Maravilha, hein, Zé? Um abraço a você, a esposa e, em especial, ao Cristiano, desejando muita paz, muita saúde, sabedoria e dindim também, que não faz mal pra ele, pra mim e pra ninguém. Tá chique, bacanizado.

0: Ana, Ronaldo Viola e João Carvalho, chique bacanizado, João Carreiro e Capataz, para começarmos a nossa participação no seu domingo especial, que começou muito bem com o Valdir Zambaian, depois a Juju, agora é comigo e com vocês, até perto das 6. Rimou, Marcelo? Ah, mas sem graça, não gostei não. Não gostei. Vambora. Vamos mandar aqui um alô pro Adélcio. Alô, Adélcio. Tamo aqui, boa tarde. A Silvia se deleitou, né? Porque ela ama Juju. Passou a manhã inteira na companhia da Juju, a esposa do Adélcio, né? Um rau, rau, rau pra pipoca também. Valeu, Adélcio. Valdir Cano, paletó.
1: Boa tarde, meu amigo Marcelão Renato. Como você tá, meu amigo?
0: Bom também.
1: Ô, Marcelão, quanto tempo nem se fala,
0: hein? Então.
1: Ô, Marcelão.
0: É o horário.
1: Hoje, pega um modão pra nós aí, ó. Pega um aí, capa do viajante aí, manda lá pro Nono, da frente da Usina Morena, hein? DVC FM, Rádio Carinho.
0: Rádio Amor, com esse calor, capa do viajante, é louco. Adenilson da Fazenda, Santo Antônio dos Paveiros. Let's go, cowboy.
2: MR, vou te incomodar aí. E aí, tudo bom?
0: Bom.
2: Boa tarde, bom dia.
0: Tarde.
2: MR, se der, toca aí pra nós, Gilberto e Gilmar. Nós não vemos sem mulher. Pra lá pro nosso amigo Marcelo Medeiro, filhinha dela Dudinha, nosso amigo Dodinha de Azedes, era sempre não esquecer de ninguém. DBC FM, Rádio Carinho, chama o Marcelo, chama na bota, cutuca na espora.
0: Valeu, Denilson. Cida, oi, Cida, boa tarde.
3: Oi, Marcelo, boa tarde. Um domingo mais que especial para todos. Hoje eu quero oferecer todas as músicas da programação para o Cristiano, o filho do seu José de Oliveira. Parabéns, que Deus te ilumine grandemente. Muita paz, saúde e felicidade. DBC FM, Rádio Carinho.
0: Rádio Amor, obrigado, Cida, em nome aí do Zé de Oliveira e do Filhotão, né? Fábio, de Santa Eudóxia, ele vai cantar, não acredito nisso.
4: Boa tarde, Marcelo Renato. Aqui é o Fábio de Santa Eudóxia.
0: Santa o quê?
4: Que é o Fábio de Santa Eudóxia.
0: O que é Santa Eudóxia? Onde fica Santa Eudóxia? Deve ser pro lado de cá, né? Porque Santa Eudóxia... deixa quieto, segue aí.
4: Eu queria uma música pra minha esposa, Zezé de Camargo e Luciano. Hoje eu vim te procurar, saudade dela demais.
0: Você tá falando a letra toda ou o nome da música? Hoje eu vim te procurar... Ele nunca guarda o nome da música. Esse Fábio dá um trabalho.
4: Tchau, obrigado, Marcelo. Vai, Corinthians!
0: E ainda pra terminar, termina desse jeito aí. Eu vou falar, viu? E senta em cima ainda. Boa tarde, Marcelo. Ótimo domingo pra você. Ótimo domingo pra... E a palavra é gratidão. A palavra é gratidão. Mari Mendes, a sobrinha da Simone Mendes. Sobrinha não é prima, Marcelo. É prima da Simone Mendes. Cruz, mais um corintiano na área aqui. É o Cruz. Fala, Cruz.
5: Boa tarde, Marcelo.
0: Boa tarde.
5: Bem, um ótimo programa, um ótimo domingo. Se possível, toca Vida pelo Avesso, Durval e Davi, DBC Rádio, cara.
0: Rádio Amor, obrigado, Cruz. Um abraço, meu querido. Obrigado. A Creuza do final, 2486, né? Uma linda tarde para você, querido Marcelo. Beijos, feliz domingo. Ok. E quem é? Que é isso? Que carro é esse? Você foi buscar aquele negócio, você trouxe puxando, ô Rick?
6: Oh, boa tarde, Marcelo Renato. É o tio. Toca eu.
0: O tio tá falando no lugar do Rick, ô Rick? Que surpresa essa aqui. É o tio. O tio, o nome dele é José Augusto Pavan. Tio com L do Rick Baba.
6: Oh, boa tarde, Marcelo Renato. É o tio. Toca eu, bom. Marcelo, Eduardo Araújo. Eu tô de psiquiatra aí, ó. Olha o carro vermelho do homem.
7: Toca aí pro tio, Marcelão. Ele vai estar na escuta, hein? O som tá no 120, aqui no 12 é pouco.
0: Ô Rick, por isso que ele mandou a foto, então, do Fusca vermelho. Ele pediu, o bom do Eduardo Araújo, né? Meu carro é vermelho, não usa espelho pra me pentear. Ele é o bom. Adriano!
8: Boa tarde, amigo Marcelo Renato.
0: Tarde.
8: Você tá bom?
0: Bom.
8: Marcelão, técnico, você veio trabalhar no domingo, hein?
0: Eita, nós.
8: Marcelão, manda ele mesmo olhar com os meninos. Tamo junto na escuta, hein? DBC FM Rádio Carim.
0: Rádio Amor, eu tô pensando que eu saí cedo, eu já fui buscar minha gela. Imagina como é que ela vai estar a hora que eu vou estar depois de 6 horas na geladeira. Ô, oh, coisa. Minhas loirinhas, esperem que o papai já chega. Sérgio Marino.
9: Ô, meu querido, boa tarde. É o Sérgio Marino, tudo bem?
0: Tudo.
9: Põe pra nós aí aquele Mundo Velho Está Perdido, né? E eu ofereço pra minha sogra Neide, minha mãe Maria, pra minha filha Duda, Aisha, João Pedro e minha esposa Suzana, tá? Rádio Carinho, Rádio Amor e Deus no coração com muito fervor. Abraço, queridão. Deus abençoe ricamente.
0: A todos nós, boa semana, meu querido. Cecília Almeida, se você não mandar um cheiro pra mim, eu dou um bloco em você, mulher.
10: Boa tarde, Marcelo, tudo bem com tu, meu querido? É a Cecília Almeida. Marcelo, se possível, toca aí Coração em 1 Milhão pra minha filha Valéria, meu genro Gu, meus netos Manu, Murilo, minha cunhada Cris, meu irmão Dai, minha filha Samara, pra Rutinha, pra tu e pra todos que estão nas curtas que eu devo ser aqui, Rádio Carinho.
0: Rádio Amor, você não mandou cheiro. Ué, vamos ver se você mandou cheiro pra Juju, vamos ver.
10: Tudo de bom, um cheiro.
0: Ah lá, pra ela você mandou, pra mim, deixa eu ver, deixa eu ver. Pra mim você não mandou.
10: Pra Rutinha, pra tu e pra todos que têm orgulho, meus netos Manu, Murilo, minha cunhada Cris, meu irmão Dai, minha filha Samara, pra Rutinha, pra tu e pra todos que estão nas curtas de deve ser eterno, carinho.
0: Ah, ela mandou no final aqui um cheiro. Ah, é que falou rápido, ó.
10: Todos que estão nas curtas de deve ser eterno.
0: Ah lá, um cheiro. Ambão, salvou no último minuto. Já no final dos acréscimos. Um beijo, Cecília. Depois eu mando. Ó, o tio do Enzo aqui, o Edson Brizolari. Quem? Baguari, meu truita.
11: Marcelão, boa tarde. Um abraço pra você, tá bom? Tubarão.
0: Barão.
11: Baguazão aqui no QAP, viu?
0: Eita, nós.
11: QTH de basqueteamento hoje.
0: Certo.
11: Vai vendo?
0: Junto. Junto.
11: Se der, manda pra mim, Marcelão, a música de Xane Júnior e a Lua.
0: Opa.
11: Todo mundo que gostar da modeira.
0: Pode deixar.
11: Manda também lá pra rapaziada lá da Fazenda Engenho Velho. Eles estão tudo escutando por lá, viu, Marcelo? Tá bom, Tubarão? TKS. Até as 7 da noite, Deus quiser. Positivo, um abraço.
0: Bom basqueteamento aí, o meu querido Baguari. Você vai perder meia hora do jogo, mas depois pega ainda o final do primeiro tempo, eu também. Abraço, meu querido. Obrigado. Bom trabalho. Tamo junto. Tamo trabalhando juntos aí no calorzão. Eliane Cripa.
12: Boa tarde, Israel de Oliveira.
0: Peraí. Eu acho que... Hã?
12: Boa tarde, Israel de Oliveira.
0: Não, vai de novo ali. Eu acho que tá errado ali.
12: Boa tarde, Israel de Oliveira.
0: Duque.
12: Aqui é Eliane Cripa de Descalvado. Toca pra nós, Nestorzinho, relógio quebrado. Eu ofereço pro meu esposo, Anderson Cripa. Um abençoado domingo, uma abençoada tarde pra todos. DBC FM, Rádio Carinho.
0: Rádio Amor, em nome do Israel de Oliveira, o Tuque, eu mando o relógio quebrado pra você depois, tá bom? Aí você conserta. Sônia Miller.
13: Boa tarde, meu querido.
0: Boa tarde, Sônia.
13: Boa tarde, fica maravilhosa ouvindo essa sua voz linda. Toca pra mim,
0: acordei
13: a tempo. Ofereço para todas as mulheres, para todos os ouvintes. Beijão pra você, viu? DBC Rádio Carinho.
0: Rádio Amor. Aqui a gente vai tocando os ouvintes, né, Marcelo? É Cleusa Negrizoli. Boa tarde, MR. Voz de Veludo. Se der, toca Deus Mariana. Ô, é Sérgio Reis, né? Eu vou mandar essa pro Mossa. Eu não sei se ele tá ouvindo agora, porque é mais à noite, né? Mas ele gosta dessa aí também. Adeus Mariana. Deixa comigo. Márcio Baltazar. Boa tarde. Boa tarde, MR. Começou bem o programa, hein? Manda Semo porque Semo. João Carreiro e Capataz. Boa também essa aí, hein? Semo porque Semo. Chique bacanizado. Como é que chama a outra lá? É pra acabar o Piquiro Goiás. Semo porque Semo. Gente, daqui a pouco a gente lava a égua aqui, porque a semana inteira, né? Nós tivemos pouco espaço pra participação da galera aí. Mas hoje a gente lava a égua, né? Hoje a gente se vinga. E fala bastante, toca bastante moda. Leonardo e depois Belmonte Amaraí.

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0: hora, mais um minutinho, abrindo mais uma hora no seu domingo especial. Tem um jogo terminando agora pela 25ª rodada do Brasileirão Série A, né, Marcelo? É 3-3, o Atlético Mineiro, aliás, o Atlético Paranaense acabou de empatar de pênalti com o Viveiros, o artilheiro do campeonato, 3-3 com o Flu, e o Furacão saiu na frente, eu lembro, estava 1-0, agora está com 53 do segundo tempo, acho que vai dar mais uma esticadinha, porque teve VAR agora há pouco, depois teve pênalti, enfim, eu sei, acho que vai até para até uns 57, eu acho. Por enquanto, 3-3, olha só, com esse calor, a galera está animada, hein, jogando essa hora, 3 para cada lado, aí sim, hein. Fatiminha Didumon, boa tarde, minha querida.
1: Boa tarde, minha voz bonita. Vou pedir música, não. Tenho certeza que você vai acompanhar a Juju, né? Ela só foi modão. Beijo, você e a tua família. Rádio Carinho, Rádio Amor.
0: Valeu, minha querida. Um beijão. Creuza, tá voltando ou não? Boa tarde, Xará. Estamos voltando de Goiás. Manda um modão pra nós. E um abraço ao Marcelão e a Creuza com R. Foram lá pra Caldas Novas e estão voltando, ó. Aí sim, hein? Obrigado. Bom retorno pra vocês aí, boa semana. Mandou a foto aqui da rodovia, né? É, a dona Ana tá com a gente também. Serrinha tá trabalhando também, né, Serrinha, com a máquina?
2: Oi, Marcelo.
3: Ô, Marcelo, boa tarde, é o Serrinha. Tá bom? Ô, Marcelo, se for possível aí, o que vai ter na máquina aí? Golpes da vida.
2: Filho
3: do seu Zé de Oliveira. Se tiver, toca pra nós. Esse A, Z, pra não esquecer de ninguém. E a Juju foi pro seu merecido descanso aí. Agora é de nós. Obrigado.
0: Golpe, como que música que você quer? Eu tenho golpe de mestre e golpe de carona. Agora, eu entendi golpe, eu não entendi. Tava muito alto o som aí. É quando vocês estão ouvindo pelo aplicativo, tem que desligar o aplicativo, dar um pause para poder gravar, porque senão fica tudo junto e o locutor já não é muito bom para ouvir. E aqui a Cris.
4: MR, Cris da Boa Vista, tudo bem com você? Manda pra mim, deixa ela comigo. Vai pra mãe Marina, pra Fátima, pra Cássia, Silene, Alex, Juca Cowboy, pra todos da DBC, pra você, um feliz domingo. DBC FM Rádio Carinho.
0: Rádio Amor, e a nossa querida Juju foi para Araraquara ouvindo a gente. Ela falou, rachei. A Mari também rachou, olha lá. Eu não sei que hora que vocês racharam, mas é porque tá um sol de rachar, né, Marcela? É por isso. A Criseide também com a gente. Agora é a Marina, né? A filha falou, agora a mãe escreveu. Ela manda, voando sem asas, vai para a filha Cris, Fátima, Silene e Juca Cowboy para você. Feliz domingo. Ô, Xalabadi, ó o Zetinho, foi a seca, Xalabadi, Badi Xalarra.
5: Boa tarde, Marcelo!
0: Aí sim, hein?
5: Xalabadi, Badi Xalarra. Ô, Marcelo, uma galera pesada aqui no Foi a Seca, pai. Todo mundo envolvido na DBC.
0: Olha aí.
5: Aniversário do Vaguinho, rapaz.
0: Opa.
5: Um parceirinho nosso aí, tá fazendo 105 anos.
0: Rapaz.
5: O menino é bom. Ó o modão que ele quer ouvir aqui, ó.
6: Um lugar longe, bem longe, lá no alto da colina.
5: Tem jeito, Marcelo?
0: Tem.
5: Oferece pra todo mundo que tá curtindo o seu programa. Xalabadi, Badi Xalá. DBC FM, Rádio Carinho.
0: Rádio Amor, obrigado, Zetinho. Galera, parabéns pro Vaguinho aí. Tudo de bom e de belo, hein? Depois a gente põe o trio Parada Dura aí. Deixa o homem de Santa Eudóxia, Andréia. Eita, Vanderlei, fala Vanderlei de Torrinha.
7: Meu querido Marcelo.
0: Fala, garoto.
7: Tudo bem, meu amigo?
0: Bem.
7: É o Vanderlei aqui de Torrinha. O Marcelão, manda que tentei te esquecer com o Mato Grosso e Matias hoje pra mim.
0: Ok.
7: Tá bom, meu querido? Bom final de tarde pra todos nós, né? Tá bom, querido? Um abraço.
0: Outro abraço, meu querido. Obrigado por estar com a gente aí. A gente vai encaixando no decorrer do período aí as modas, hein? Tentei te esquecer. Ok? Muito obrigado. Quem mais, Marcelo? A Cidinha Messias. Será que é ela ou é a Marilda que vai falar? Vamos ouvir.
8: Boa tarde, Marcelo Renato.
0: Essa é a Marilda.
8: Renato, um domingo abençoado.
0: Amém.
9: Boa tarde, nosso amigo.
0: Oi, Cidinha.
9: Que Deus dê uma tarde para você abençoada,
0: pra nós,
9: viu?
0: Né? Para nós.
9: Ó, eu vou mandar pro Fábio Maurício, pra Cida Linda, pro Gustavinho, pro Renatinho, e vou mandar também pro filho do seu José de Oliveira. Vou mandar pro seu José de Oliveira e pro filho dele os parabéns, que Deus abençoe ele grandemente, dê muita luz na vida dele, muita sabedoria e muito Deus, né, que a gente precisa ter, né? Um abraço, fica com Deus, meu querido.
0: Você também, Rádio Carinho, Rádio Amor, Alô Mar, um beijo aí pra você também. Maria Aparecida, da Vila Prado, boa tarde.
10: Boa tarde, Marcelo Renato. Um domingo maravilhoso para você e todos os ouvintes. Beijo no seu coração. Maria Aparecida, da Vila Prado. Rádio Carinho.
0: Rádio Amor, beijão. Boa semana para você, viu? Aqui quem é Marcos Oliveira. Fala, Marcão, deve ser motorista de caminhão, hein?
11: Ô, Marcelo Renato.
0: Fala, meu querido.
11: Boa tarde, bom dia, né? Boa tarde já, né? É, falta 15 para 1. Boa tarde.
0: Tarde.
11: Toca uma música aí pra nós aqui, de Araraquara, o Marco de Araraquara. Sempre tô acompanhando os programas de todos vocês, toda a radar lista aí.
0: Obrigado.
11: Sempre trabalhei à noite e acompanhei o senhor por aí. Sempre de madrugada. Trabalhei à noite por aí, hein? Acompanhando a BBC novamente. O seu programa tá 10, continua. E eu queria o Rick Rene, filha. Ofereço para minha esposa aqui, Maria Helena, Vanessa e Letícia, as duas filhas. Toca aí para nós, se eu puder. Um abraço, um bom domingo, um bom trabalho.
0: Obrigado, Marcos, a você e a família aí. Excelente domingo, excelente semana. Depois, mais para frente, a gente toca a filha. Eu vou colocando mais ou menos na ordem aqui, né? Mais ou menos na ordem. Tem dia que sai em desordem, né, Marcelo? É. O nome tá Dora. Será que é a Dora que vai falar?
12: Boa tarde, Marcelo Renato. Oi. Aqui é a Dora do Sítio da Prata.
0: Opa!
12: Marcelo,
0: é.
12: Toca aquela música, o Balanço da Peneira, para nós. Como nós cabemos a coleta, nós queríamos ouvir. Meu marido José Barbieri, ele gosta muito dessa música. Manda para ele. Um bom domingo para você. Beijo, fica com Deus.
0: Balanço
12: você da... Você é 10.
0: Ah, obrigado, pai. E agora, que música que é essa aí, Balanço da Peneira? Rapaz do céu. Ô, Cida, missão impossível pra você, hein? Balanço da Peneira. Meu Deus, eu nunca ouvi, hein? Vamos ouvir aí, vamos ver se a gente acha aqui alguma referência e a gente manda, tá bom? Ô, Zetinho, organiza o coral aí. Organiza o coral aí, Zetinho. 3, 2, 1. Não é zoom, é trio parada dura.

0: 1h19. Eu quero mandar um alô pro casal que pediu Balanço da Peneira. A música é do Leôncio Leonel, infelizmente eu não tenho aqui, tá bom? E o nosso amigo que pediu Golpes da Vida, essa eu tenho e depois eu mando, tá? O nome é Golpes da Vida. É, por causa desse, essa aí eu não tinha achado, mas agora eu achei. Obrigado, Cida. Lupércio tá com a gente em Brotas. Obrigado, meu querido. Luiz Jesuíno, boa tarde.
1: Boa tarde, Marcelo Renato. Luiz Jesuíno de Brotas.
0: Fala, garoto.
1: Manda uma música aí pra nós aí. Taxando aluguel, com o trio Parada da Dura. Oferecer pra frente 840 aqui em Brotas, da Baldan. Pra todos os ouvintes aí da DBC FM. Um abraço, fica com Deus. 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
0: Rádio Amor, bem na hora do seu tum-tum, foi na hora que você falou o nome da música. Como que é o nome da música? Rachando Aluguel? Eu sei que eu tenho Rachando Aluguel aqui, não sei se é com o trio Parada Dura. Eu sei que eu tenho com um casal aí e vamos ver se é isso mesmo. Chama o VAR.
1: Manda uma música aí pra nós aí, Rachando Aluguel, com o trio
0: Parada. Ah, eu acho que é Rachando Aluguel mesmo. Ok, depois a gente manda o Rachando Aluguel, seja com quem for aqui, o importante é rachar o lugar e pagar em dia, né? Boa tarde, Marcelo. Hoje não vou falar, mas o Santos perdeu de 3. É verdade, esse é uma. Mas eu vou torcer para vocês hoje, tá bom? É, aqui. Vai torcer para quê, Marcelo? Torcer para eles, uai. Reginaldo, boa tarde, Marcelo Renato. Manda uma moda aqui na Fazenda da Barra pro pessoal do 29 e pro Vaguinho da Fazenda Jacutinga. Abraços, Reginaldo. Valeu, meu querido. Aqui, Rafael Mendes. Boa tarde, Marcelo. É o Rafael de Two Rivers, do Icorgo. Se der, toca aí, Edson Hudson. Deixa eu te amar. Vai para minha namorada Cacau. E para todos os ouvintes. Bom domingo a todos. Obrigado, meu querido Rafa. Luciano Mexerica, o meu querido MR. Tem música. Música Gabiroba aí? Eu nem sei o que é isso. Música Gabiroba? O que, que é isso aí? Tem música aí? Bate Gabiroba. Tem gente que fala Gabiroba, tem gente que fala Gabirova, Gabiroba, Gabiroba. É, não tem nenhuma coisa nem outra. Mas é bom, hein? E por incrível que pareça, eu já vi vendendo aí no hipermercado a Gabiroba. Antigamente a gente tinha que ir pegando um pouquinho aqui, um pouquinho lá, um pouquinho lá. Um pouquinho em cada pé, andava 20 metros para achar um pé, outros 50 para achar outro, era difícil. Aqui o Luciano Mexerica que mandou essa aí. Joana Gonçalves, fala Joana.
2: Boa tarde, Marcelo Renato, o homem da voz mais linda do Brasil.
0: São seus olhos.
2: A voz de ouro.
0: São
2: muito
0: seus
2: ouvidos.
0: Muito
2: bom estar com você nessa tarde de domingo, Marcelo.
0: Obrigado.
2: É uma ótima programação, música eu não vou pedir porque as músicas da programação já é top demais, já faz todos os meus desejos.
0: Opa!
2: Ah, bom ter você nesse domingo, em todos os domingos que tem você, a gente completa a nossa felicidade.
0: Obrigado.
2: Beijo, Marcelo, fica com Deus. Rádio Carinho.
0: Rádio Amor. Ivone Ferreira tá com a gente também. Ela quer ouvir uma música do Renan e Raí. Ok, chá comigo que eu mando. Ok, é, acho que ela tá lá no Brua, né? Sebastião Flores, fala Sebastião.
3: Marcelo, tudo bem?
0: Bem.
3: Tá bom, estamos aqui na escuta, hein?
0: Opa.
3: Acabamos de almoçar, né? Agora.
0: Agora relaxa.
3: Relaxando aqui, né?
0: Relax.
3: Dando uma relaxada aqui, deitado, esticando as canelas, né? Eu vim na DBC. Um abraço, meu amigo. Fica com Deus.
0: Obrigado, Sebastião. Você, Luzia, obrigado, viu? Bom fim de semana aí para você. Aliás, bom domingo, né? É, agora é hora do relax. Aí sim, né? Relaxando e ouvindo a DBC. O Malagone tá com a família tomando uma gelada lá no Marquinho, é isso? Como é que é o nome dele, o Malagone?
4: Fala, Marcelão! Oh. Boa tarde, como tá, meu irmão?
0: Bom.
4: Ó, tamo aqui no sítio do meu cunhado, Marquinho.
0: Opa.
4: Tá eu, a esposa, a cunhada, a sogra, todo mundo aqui, tá bom? Se puder, manda um alô pra nós aí, que Deus te abençoe, meu irmão. Toca um Leonardo pra nós aí.
0: Deixa comigo, deixa comigo. Vou colocar mais um áudio, depois nós vamos pras modas. Aí a gente volta e coloca mais a galera pra falar. Luizão Corretor, meu querido Luizão.
5: Ô Marcelão, boa tarde, tudo bem? Graças a Deus, Luiz Corretor. Estamos aqui numa chácara.
0: Certo.
5: Um amigo meu aqui, um amigo nosso, e ouvindo seu programa aqui. Manda uma música aí pra nós, pra todos que gostam, Reginaldo, Pampa, Paulo, a família do Pampa, tá bom? E pra todos que gostaram. Turval e Davi esqueceram de Deus, por favor. Um abraço, meu amigo, fica com Deus.
0: Ok, Luizão, já coloquei, tem vários pedidos aqui, mas eu já coloquei na pista para negócio e vai tocar depois, tá bom? Aproveita o passeio aí. Ok, vamos lá então, vamos colocar música na conversa, já a gente coloca a conversa nas músicas de novo aqui. Agora é a Cleusa Boldrin, Amor Antigo, canta Cleuzinha. Música.

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7: E 37, seguindo com o nosso domingo especial, quase falei emoções, mas não falei, mas sim, então por que você falou que você quase falou, se você não falou? Não mexe comigo, deixa eu quieto aqui que eu tô bem. É o pessoal do Martinelli, né? O Edilson, deixa-me ver, isso mesmo.
8: Boa tarde, irmão Marcelo Renato.
7: Boa tarde, Edilson.
8: Eu é o Edilson do Martinelli, eu queria pedir uma música. O Rei das Invernadas, acho que é Poto Preto que chama. Você sabe de tudo e mais um pouco aí na moda, né? Eu ofereço para minha esposa Vani, meu filho Edgar, minha filha Laís e a minha cachorrinha Jum. Boa tarde, irmão. Se você puder me atender, eu agradeço, viu?
7: Fica com Deus, irmão.
8: BBC, FM.
7: Rádio Carinho, Rádio Amor. Ok, eu tenho o Rei da Invernada, Cacique Pajé. O nome é o Rei da Invernada mesmo, tá bom? Depois a gente manda aí. Abraço, meu querido. Obrigado. Ricardo Zani. Boa tarde, Marcelo. Manda um abraço para a família do Zé Zani, que está fazendo aniversário hoje em Santa Maria de la Sierra, no sítio Ouro Verde. Alô, pessoal do Ouro Verde, Santa Maria de la Sierra, como diz meu querido Baguari, toca meu velho pai, por gentileza. Ricardo Zani, valeu, Ricardo. Louro do Rancho Esperança. Boa tarde, Marcelão. Ando meio devagar porque já tive pressa, mas tô sempre por aqui, firme na traia. Qual seria a moda, hein? Tocando de frente, vai lá, meu querido. É Louro, Rancho Esperança. Golpes da Vida, João Mulato e Douradinho. Sim, já coloquei no ponto aqui. Depois a gente vai ouvir aí, meu querido. Serrinha, valeu. Opa, vamos ouvir aqui.
9: Boa tarde, Marcelo. Boa tarde, é o Buda de Torrinha.
7: Buda.
9: Eu quero ouvir a música Felício Limões, Sola, Sola da Bota. Aqui do Alas Bonner, aqui de Torrinha.
7: Valeu, meu querido, um abraço pra você. E aqui, Marcelo, Márcia Pereira. Fala, Márcia.
10: Boa tarde, Marcelo. Aqui é a Márcia Pereira, de Araraquara. Manda um modão pra mim. DBC, Rádio Carinho, Rádio Amor.
7: Modão é o que mais tem aqui. Aquela que você mais gostar é pra você, ou aquele, né? Carlos Botega.
11: Olá,
7: Botega.
11: Botega. Ouvintes da Rádio Carinho. É Carlos Botega,
7: de Jaboticabal.
11: Jaboticabal. É, tinha pedido uma música para Juju aí, não deu tempo de tocar. Se der, você toca. João Paulo e Daniel, ela tem o dom de me fazer chorar.
7: Rádio Carinho, Rádio Amor. Oh. Ela tem o dom de me fazer chorar. Ela tem o dom. Bom, tocar a gente toca, mas eu já vou colocando as músicas no ponto para vocês terem uma ideia. Agora é 20 para as duas, já tem música passando das 3 da tarde, ainda falta ainda colocar mais ali para a pista, então vai tendo uma ideia aí. É, Maria Luzia, deve ser de Santa Eudóxia.
12: Boa tarde, Marcelo Renato.
7: Boa tarde.
12: Uma ótima tarde de domingo para todos nós.
7: Todos
12: meu
7: nós.
12: Meu marido Benedito Aparecido e pro meu filho João José e para todos os ouvintes de Santa Eudóxia, DBC Rádio Carinho Rádio.
7: Amor, Alfredo Barbosa também, Maria Urba, ela quer ouvir Azul. Com Edson e Hudson, ela manda para todos que estão aí na audiência da mais querida. Silvana Fernandes, boa noite. Boa noite. Boa tarde, Sil.
13: Boa tarde, Marcelo. Tudo bem?
7: Vamos.
13: Marcelo, vamos juntinhos nesse domingo gostoso? Nessa tarde mais que especial? Toca para nós Nunca Namore um Cowboy com João Carreiro. Obrigada, beijos. DBC FM, Rádio Carinho.
7: Rádio Amor, Nunca Namore um Cowboy, que você pode cair do cavalo. Muito bem, depois a gente manda. Beijão, Sil. Meu querido Mi dos Sucatas e Usados. Fala, Mi.
14: Boa tarde, Marcelo Renato. Aqui
7: Opa.
14: É o Mi das Sucatas e Usadas Santa Felícia. Tô ligando pra agradecer você. Essa semana você falou bonito demais de mim, hein? Fiquei emocionado. Saiu água até do olho, cara. Parabéns, hein? Falou lindo. Obrigadão, de coração. E pra pedir uma música do Gino e Geno, Quando Ela Quer, Quando Ela Quer.
7: Eita, mas aí você pode jogar na Mega Sena, porque é justamente essa que tá no ponto aqui. Quando Ela Quer, Gino e Geno. Ô, me joga na Mega, você tá com sorte, hein?
14: E dedicar pra todo esse pessoal maravilhoso aí da Santa Felícia e agradecer a eles aí, beleza?
7: Beleza.
14: DBC, FM, Rádio Carinho, Rádio Amor, sempre.
7: Ok, Mi. Bom, eu não vou repetir tudo que eu falei, mas você merece. Viu? Um abraço, meu querido. Vambora, então. É o Gini Geno e depois o Zezé de Camargo e Luciano, o Fábio de Santa Eudóxia. É, Coração Está em Pedaços é o nome da música. Ok. Primeiro o Gini Geno, né? 17 para as duas. Vamos lá. E a temperatura já subiu? Estava 29? Hã? É bom, importante, né? Porque, gente, a umidade relativa do ar tá bem baixa, hein? Ó, já tá na máxima. A máxima era para chegar às 4 da tarde, já chegou, 31. Será que vai passar de 31? A máxima prevista era 31 às 4 da tarde. Já tá nos 31 aí. E não é nem duas ainda. Rapaz, e a umidade relativa do ar, 44%. Meu Deus.

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0: Renatinho tá visitando o Marcelo aqui. Assim você me quebra, Renatinho. Renatinho veio, trouxe chocolate, Coca-Cola. O que mais que é aqui?
1: Pastel.
0: Pastel, X-Bacon, 3 pernis, 4 costelas assadas. Vou falar, ele que com esse calor todo aí. É, aí tem um chocolate que ele pegou que falou, não, esse aqui é o meu, esse não é pra você não, esse aqui é o mão de vaca. E já comeu o chocolate sabor mão de vaca. Muito bem, vamos colocar aqui mais participações. Já já Daniel, hein? Um coração em 1 milhão. Kleber R, vamos ouvi-lo.
2: Ô Marcelo Renato, é o Kleber aqui, Araraquara. Faz favor, toca um modão pra nós aí. Eu não sei se é porteira velha ou velha porteira. Tá bom? Oferecer aí pra quem gostar de BBC. Principalmente, lógico, né? Minha mulher Ruth. Eu amo muito. Obrigado e fique com Deus.
0: Valeu, meu querido. É velha porteira, é clássico, né? O Cruz, agradecendo também, já curtiu a sua. Tem aqui o Fachini. Boa tarde, tudo bem? Eu pedi pássaro de fogo para minha mãe Maria Fachini, que está no sítio queimando uma costela. Ok, demora, mas sai, viu? Pássaro de fogo, eu acho que vai sair bem tarde. Aí já vai ser coruja de fogo, que vai estar escuro já. Mas que sai, sai. Normando, não, é o Normando, fala Normando.
3: Boa tarde, Marcelo, tudo bom? Vou pra cima, vamos musiquinha no bar do Normando e América. Zé de Camargo, Luciano, chama de Chapim. O Fininho, Zé de Folha Seca, o Jonas, o Tuta, Roberto Anchieta e todos que estão ouvindo a DBC, um abraço. DBC Rádio Carim.
0: Rádio Amor, obrigado Normando. Cris, não entendi nada. Ah, Gabiroba, né? Ah, alguém pediu a música Gabiroba, a Cida já consultou pra mim, eu não tenho aqui, mas existe. Quer ver de quem que é a música? Acho que é Teodoro Sampaio. Não, Trio Parada Dura, a música chama Gabiroba. Rapaz, José Carlos Verdério, boa tarde, toca a capela do milionário José Rico, Carlinhos Verdério, obrigado meu querido. José Henrique, não sei se esse áudio vai ficar bom, hein, o registro dele tá meio estranho aqui. Ah, tá muito baixo meu querido, tenta de novo aí, você do final 8799, área 14, José Henrique, seu áudio não tem condições. Olha a diferença, ó. Világio de Nápoli.
4: Ô, Marcelão, é o Tatão. Eu estou de plantão aqui no prédio.
0: Tatão?
4: Da noite me quebra o rádio. Brincadeira, não dá pra ouvir nada.
0: Um abraço, então. É, quem mais aqui? É, Sebastião? Fala, Sebastião.
5: Boa tarde, Marcelo Renato. Sebastião da Paraty por aqui. Fala comigo, Marcelo Renato. É nóis. Quero ouvir Casa Amarela. Ofereço para toda a galera de América e para todos vocês aí da rádio. Um abraço, meu irmão. Deus abençoe.
0: Valeu, Adenilson de novo aqui. Fala, Adenilson.
6: Ô, Marcelo. Let's go, go, cowboy. DBC FM e você. Tamo junto, hein? Você tá doido. Só modeira. Obrigado aí pela modona.
0: Valeu, meu querido. Let's go, cowboy. Aqui, Edna. Vamos ouvir a Edna.
7: Boa tarde, Tuk-Tuk.
0: Tuk-Tuk, de novo, Jovem. Vamos ver.
7: Boa tarde, Tuk-Tuk.
0: Aí, Renatinho, o que eu faço da vida? O Tuk-Tuk descansando, tomando cerveja, comendo churrasco. Eu trabalhando, papagaio come milho, periquito leva fama. O que manda?
7: Toca Eduardo Costa aí pra mim. Qualquer uma que seja, porque eu amo ele. É, ofereço para meu esposo Cláudio, meus filhos e a todos vocês da DBC. Toca Eduardo Costa, amo ele demais. DBC FM, Rádio Carinho, Rádio Amor.
0: Ok, em nome do Tuk Tuk, depois eu mando o Eduardo Costa para você. Rafael, do final 1361. Ah, boa tarde, meu amigo Marcelo. Acho que é, toca aí uma raridade, a moça que dançou com Coisa Ruim. Eu ouvi essa, passou agora, lembrei. Ah, então você ouviu a capa do Viajante e lembrou da moça que dançou com o Diabo, uma história que aconteceu em São Carlos, Vieira e Beirinha. Ok, depois eu mando pra você, moça que dançou. Pá, deixa comigo, o Rafa. Oi Marcelo, boa tarde, toca Sonho de Caboclo, Zé Roberto. Valeu, meu querido. Obrigado. Quem mais aqui? Júlio César Bueno, São Manuel, boa tarde. Aqui o Adilson Mastellari.
8: Oi, Marcelo Renato, aqui é o Adilson de São Carlos. Você tá bom? Marcelo, tem duas duplas raízes que são excelentes. Uma delas já não tá mais aqui entre nós, Pena Branca e Chavantinho. E a outra, Zé Mulato e Cassiano, que estão firme lá em Brasília, né? Então, é tão difícil ouvir esses dois no rádio, Marcelo. Se você tiver aí alguma música deles, toca pra gente. Um abraço, boa semana pra você e pra todos os ouvintes.
0: Rapaz, depende do horário que você ouve, porque no Emoções, depois da meia-noite, o Zé Mulato e Cassiano, eu toco. Fala as músicas dele aí, Marcelo. Tá, o Homem é Espingarda, tem o Doutor dos Anéis... Tem um monte de música, eles são bem humorados, mas tem música séria deles também. E o Pena Branca e Chavantinho, a gente tem o Cio da Terra, tem Cuitelinho, tem várias que a gente toca aqui. Eu vou pegar agora, então, o Zé Mulato e Cassiano. E tem As Vantagens da Pobreza também, Zé Mulato e Cassiano. Eu vou tocar o Doutor dos Anéis. Cadê, ó? Olha quantas tem deles aqui, ó. O Drama da Dieta, As Vantagens da Pobreza, Cinquentão, Recanto Sagrado, Desabafando, Portador da Alegria, Recaída, Sertão Ainda é Sertão, Diário do Caipira, O Ninho de Marimbondo, A Morte Tá Caducando, essa é boa também, O Doutor dos Anéis e O Homem e a Espingarda. Segura o Doutor dos Anéis, então, vai.

0: Semo, porque Semo, João Carreiro e Capataz, eu tô almoçando agora, eu tô comendo pastel que o Renatinho trouxe. Ele trouxe pastel, trouxe a sobremesa, que é um bombom, choquito. Ah, mas é choquito, leite condensado, caramelizado, com flocos crocante e o puro chocolate Nestlé. Lembra disso? É o choquito. Ah, mas é choquito. Muito bem, obrigado, meu querido. Renatinho já tá voltando para casa, ele, a Grazi e o nosso querido, né, o Alessandro conduzindo a galera aí, retornando para São Carlos. Mas primeiro eles vão tentar caçar um trem, né? A Renata lá de Wakefield mandou para você aqui, ô Renatinho. Assim você me quebra, Renatinho, olha lá. Quem mais aqui, Marcelo? Deixa-me ver. Vamos ouvir a Fátima Leão e depois o Jane Júnior com o Leonardo pro Baguari. Fátima Leão a pedido da Sônia Miller. Segura aí, Soninha, já já. Guto Braga. Guto Braga, parente do Roberto Carlos, mandou mensagem, mas apagou. Aqui alguém tentou ligação. É o Lemuel. Lemuel, área 14, final 3991. Não tem como a gente atender chamada de vídeo ou de áudio. A mensagem tem que ser escrita ou mensagem gravada de áudio, ok? Silvio Aparecido Faco, de Dourado.
1: Boa tarde, Marcelo. Boa tudo tarde. Bem? O Marcelo é o Silvio, de Dourado.
0: Fala, meu querido.
1: O que você tem aí, ó? Com Marcelo Andrade. Quem tem sua mãe distante sofre demais. Um abraço, meu amigo. Tudo de bom. Fica com Deus.
0: Valeu, meu querido. Infelizmente eu não tenho, você já digo com certeza. Luzia Ribeiro, direto de Santo André. Boa tarde, Lu.
2: Boa tarde, meu querido. Bem-vindo ao Domingo Especial. Por favor, toca para nós Coração Gelado. Obrigado, DBCFM, Rádio Carinho.
0: Rádio Amor. Obrigado, minha querida. Zildinha, Rádio Carinho.
3: Oi, Marcelo, uma boa tarde para você. Que Deus abençoe seu domingo, seu trabalho. Se der, você tocaria para mim, Ralfa. Você abençoou minha vida. Se não der, não tem problema. Te agradeço, obrigada, beijo. Fica com Deus, Rádio Carinho.
0: Rádio Amor, obrigado. Depois a gente volta, vamos ouvir aqui, encerrando essa meia hora, Fátima Leão e depois o Jânio e Júnior com o Leonardo. Acordei a tempo e eu e a Lua. Eu e a Lua vai pro Baguari, que pediu, vai pra Dona Nena Santa Rosa, que gosta muito, e vai pro Sileno, também é fã dessa música aí.

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5: Vinte minutos para as três. Muito bem. Vamos lá, aqui mais participações. Aqui é Lourdes. Lourdes do final 6806. Vamos ouvi-la.
6: Boa tarde, Tuk-Tuk.
5: Tuk-Tuk também. Bem? Rapaz, não é possível.
6: Boa tarde, Tuk-Tuk.
5: Chama o vá lá, chama o vá.
6: Boa tarde, Tuk-Tuk.
5: Pega de outro ângulo agora. Não, aí. Não, essa câmera aqui. Essa, é. Lateral aqui.
6: Boa tarde, Tuk-Tuk.
5: Rapaz, o terceiro Tuk-Tuk hoje.
6: Hã? Eu queria, gostaria de ouvir a música Condenado por Amor.
5: Condenado por Amor. Amor. E eu tô condenado a ser o Tuk-Tuk.
6: E um abraço, fica com Deus. Tchau.
5: Beijo, Lourdes. Depois eu mando em nome do Tuk-Tuk Lourenço Lorival, Condenado por Amor. A Celina e o Rogério de Botucatu. Gente, ela fala rápido assim, ó. Você vai ouvir, dá a impressão que eu acelerei, mas não é. Ela grava rápido assim, quer ver?
7: Oi, Marcelo, Renato, tudo bem com você? Uma tarde de bênçãos, paz, luz e vinho, torce para você, para sua família e para esse programa lindo que você faz para nós. Que bom ouvir sua voz à tarde também. Celina e Rogério Picatu, um abraço nosso para você, BBC Rádio Carimbo, que Deus te abençoe.
5: Amém. O Adriano agradecendo, ele que pediu Christian e Ralph. Aqui a Maria Silva, já chegou para curtir aí a tarde com a gente. O Luciano Mexerica. Marcelo, você achou a gabiroba? Eu achei na internet, na web, né? Que tem a música Gabiroba, Trio Parada Dura, mas eu não tenho aqui e eu só posso tocar o que tem cadastrado na nossa máquina aqui, tá bom, meu querido? Um abraço para você. Vamos tentar. Eu vou ouvir em casa, ver se vale a pena essa gabiroba aí. Aí a gente pede, tá bom? José Mário.
8: Boa tarde, Marcelo.
5: Boa tarde.
8: José Mário de Ribeirão Bonito. Toca pra mim, Irmão da Lua e Amigo das Estrelas, com Zezé de Camargo e Luciano. Eu ofereço pra minha sogra, Dona Inês, pra minha esposa, Fernanda, e pros meus amigos lá, o Sandro Drap, lá do Rancho da Mula, aí de Baté. Falou, um abraço.
5: Abraço, meu querido. Vilma.
9: Boa tarde, Marcelo Renato. Toca pra nós aqui. É a Vilma do Cidade Eraci. Culpados com Adalberto e Adriano.
5: Culpados, a gente vai encaixando aí. Já tem música pedida até domingo que vem. Já se Cláudia.
10: Oi, Marcelo Renato. Uma boa tarde pra você. Tudo bem?
5: Bom.
10: Hoje eu gostaria de ouvir a música aí de Alexandre. Deus me livre. Eu fiz pra você, para o Valdinho, Carlos Galã e para todos os ouvintes. Rádio Carinho.
5: Rádio Amor, Marcelo do Posto.
11: OMR. Manda um alô aqui pra turma aqui que tá aqui na casa da minha mãe. Ao Rodrigo, a Tereza, minha mãe, né? A Osana, minha esposa, meu irmão Marquinho, minhas filhas. Entendeu? Né? Tá aqui fazendo churrasquinho, aniversário do meu sobrinho.
5: Opa!
11: Meu sobrinho pequenininho, de 22 anos, tem 1,80m. E eu, amanhã o meu, né? Tá fazendo um bola gato tudo hoje. Manda um alô pra nós aqui, pra minha vasulina que adora você.
5: Ô, dona Zulina, um beijo, viu? Parabéns aí pro seu sobrinho e amanhã é aniversário do Marcelo do Posto. A Cida já anotou lá, tenho certeza. Marcelão, antecipando aqui, ó, parabéns, viu? Tudo de bom e de belo. Obrigado aí pela amizade, pela alegria da participação sempre aí, hein? A gente se vê. Eu vi que o senhor não tava lá de manhã. Eu passei lá, é. A Cida mandando um beijão pro Renatinho e pra Grazi aqui, ó. Beijão, Renatinho e Grazi, que visita boa. O nosso domingo ficou mais que especial. Vocês são demais, Cida. Ok. Trajano César.
12: Fala, Marcelo.
5: Fala, Trajano.
12: Irmão, como é que tá as coisas? Tudo
5: bom,
12: bem?
5: Bom, também.
12: Pra você, MR, um abraço para todos da audiência. Parabéns, programação maravilhosa, né? Marcelo, se for possível, toca para nós aí. Vou dar um pouco hoje o pedido. O Chitãozinho Chororó, Palavras, né, Words, foi gravado por Lindins, é isso? Então, para todo o pessoal da Sintonia, o pessoal de Dourado ligadinho, né, o Mineirão lá na Chácara, sabe, o Gomercinho da Cruz, o Zequinho, e todos os seus ouvintes aí, os que estão aí puxando o palito doce na audiência, né? Enfim, né? Para todos que estão no seu carro, veículo, casa, o pessoal que está lá pro outro lado do mundo, pro Trajano daí de São Carlos, manda aí para nós palavras, Chitãozinho, Choró, participação do Biguins lá. O resto tá tudo de ordem, meu amigo.
13: Graças a Deus.
12: Você. Uma tarde de domingo abençoada a você e todos os seus ouvintes nessa rádio que é sinônimo de sucesso. 35 anos levando alegria pro povão. É a rádio do nosso coração. DBC FM, Rádio Carinho.
13: Rádio Amor.
12: Valeu, Marcelo. Um abraço, meu querido.
13: Ó, você pediu palavras com os meninos passarinhos, tem a participação do Bidiz. E escuta só, era 8:05 da noite de ontem, o meu querido Luiz Roda mandou pra mim isso aqui, ó. Vamos ver se vai dar pra gente ouvir aqui, vamos ver. Ó o que ele mandou pra mim, 8:05 da noite ontem. 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

0: Aí é original da música que o nosso querido Trajano acabou de pedir aqui, Palavras, Words, ok? Essa aqui é só com o Bidiz, mas a gente tem aqui com os meninos Passarinhos e Bidiz, depois eu mando. Daqui a pouco eu volto com mais participações, o tal do Renatinho manda o áudio aqui. Olha lá, tirando o pino da granada.
1: Pino da granada! Boa tarde, Cida.
2: Boa tarde, Cida. Falamos de você aí na DDC.
1: Um abraço.
0: Valeu. O Renatinho é o seguinte, gente. Ele é muito fã do Roberto Carlos. E aí, o que que ele fez? Ele fez o Alessandro comprar um calhambeque, igual ao do Roberto. Igual da música do Roberto. Se não comprar o calhambeque... Eles vieram aquele calhambeque hoje, com o calhambeque. E aí, se não comprar o calhambeque, eu vou aprender a tocar trompete. E o cara, quando tá aprendendo a tocar trompete em casa, dá um trabalho, mas dá um trabalho. Imagina, hein? Até o cara aprender a tocar, fica o dia inteiro com aquele negócio. É que nem eu, quando eu ia tocar gaita, não saía daquela nota. Minha mãe fez eu engolir a gaita. Então, o Lê achou melhor comprar o calhambeque do que ficar ouvindo o Renatinho tocar trompete. Então, vamos ouvir o calhambeque especialmente pro Robertinho. Renatinho, essa. Renatinho,
3: 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Primeiro foi Suzy, quando eu tinha lambreta. 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

0: Mas agora eu vou me embora. Existem 1000 garotas querendo passear comigo. Mas é por causa desse calhambeque, sabe? Bye! É. Bye! Bye!
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0: Golpes da Vida, João Mulato e Douradinho na DBC FM, Rádio Carinho, Rádio Amor. Cecília Almeida agradecendo, aqui quem é Marcelo Marcos do Dienas. Fala, Marcos.
1: Boa tarde, MR. Marcos de Boa Esperança, tudo bom?
0: Bom.
1: Tô no sítio, tô com meu cunhado Alessandro Malagone, que mandou o áudio aí.
0: Ô, Malagone.
1: Tamo aqui com a família em Boa Esperança, curtindo a programação. Toca aí pra nós um modão do Felipe Falcão. Vai pra todos os ouvintes, beleza? Um bom fim de tarde, DBC Rádio Carinho, Rádio Amor.
0: Valeu, Marcos. Alô, Malagone, um abraço. Eu vou ouvir em casa a música lá, que a Cida já mandou pra mim no meu particular aqui o vídeo da música, DNA do Leonardo. Depois eu vou ver direitinho, que ela falou que é a minha cara. Eu não sei não, hein? Sandrinha.
2: Boa tarde, Marcelo Renato. Aqui é a Sandrinha, do Jacobus. Toca pra nós, Kristen e Ralph. Esse amor que me mata, eu ofereço especialmente pra você e pra toda a galerinha que tá na escuta. Beijão, fica com Deus. DBC FM, Rádio Carim.
0: Rádio Amor, obrigado, minha querida. Aqui o Guto Braga, aqui o parente do Roberto. Agora ele mandou outro áudio aqui.
3: Ô Marcelão, boa tarde, tudo bom? Aqui é o Guto de Boa Esperança.
0: Fala, Guto.
3: Manda um modão pra nós aqui na Barranca do Araguaia.
0: Opa!
3: Tá eu, Baiano do Posto e o Juninho Sétimo. Já foi dormir, já não aguentou pega.
0: Rapaz!
3: DBC Rádio Carinho, Rádio Amor, forte abraço.
0: Lá na beira do Araguaia, tá pensando o quê, hein? Rapaz, aquela música do Travessia do Araguaia, né? Vou tocar essa música pra vocês aí depois. O Cruz agradecendo, ele que pediu Vida pelo Avesso. A Sônia agradecendo, ela que pediu a música Acordei a Tempo, da Fátima Leão. E aqui o áudio de quem é aqui? Área 14, deixe-me ver. Lemuel, deixa o Lemuel falar.
4: Ô Marcelão, boa tarde.
0: Tarde.
4: Olha, Lemuca aqui de Brotas.
0: Fala, garoto.
4: Toca uma musicona aí pra nós aí. Qualquer uma aí. Manda um abraço pra aqui, pra Aninha aqui. Tamo aqui queimando uma carninha aqui.
0: Aí sim, hein?
4: No rancho dos Guararapes aqui em Brotas aqui.
0: Valeu, meu querido.
4: DBC, Rádio Carinho, Rádio Amor.
0: Valeu, a Mari. A Mari aqui, deixa eu ver o que a Mari mandou aqui pra mim. Tem um áudio aqui, mas acho que é uma criança.
5: Marcelo Renato.
0: Oi.
5: Aqui é a Manu, eu queria tirar uma foto da minha coelhinha.
0: Ela queria tirar uma foto da coelhinha dela. Ela mandou a foto da coelhinha dela aqui, ela. Muito bem, um beijo pra Manu. Ela é, o que que ela é? Acho que é sobrinha da Mari Mendes, né? É isso, ô Mari? Deixa eu me ver aqui. Param, param, param, param, param. É neta, neta da Mari Mendes. Ô Manu, um beijo pra tu. Tá bom, minha querida. Marcos, do final 1583, área 14.
6: Bora, bora, galera da DBC FM. Eu não sei quem tá, se é Sabiá, se é Lani, quem é, mas manda uma...
0: Então, vai lá prestar atenção, depois você manda o áudio aí. José Paulo.
7: Boa tarde, boa tarde, boa tarde, MR. José Paulo, vindo pra Laranjeira, Araquara. Tô passando já você, tu ouvir. Um feliz e abençoado domingo. DBC Rio Carinho.
0: Rádio Amor. Zé Valentim, nosso boiadeiro de Ribeirão Bonito.
8: Ô, seu Marcelo, uma boa tarde, um bom domingo. Estamos aqui. E a coisa esquentou, hein? Será que se tomar uma cervejinha de tarde, será que vai?
0: É, já tá em casa esperando lá, minhas loiritas. É, imagina, todo esse tempo gelando. Ô Zé, você falou que tá quente, aí a minha filha mandou uma foto da minha netinha na praia, lá tá 40, tava 40 graus de manhã, e ela não queria largar o cobertor dela. É, logo cedo, lá em Vila Velha, Espírito Santo. E você falou que tá calor aqui, imagina lá, hein?
8: Dá uma refrescada nos encanamentos, não? Ajuda, não? Tá quente, hein? Mas tudo de bom. Se mandar um modão pra nós aí, nós estamos na escuta. Muito obrigado, viu? Fica com Deus. Tudo de bom. DBC, Rádio Carinho, Rádio Amor, né?
0: Obrigado, Zé Valentim, pela sua participação, a voz amiga, que eu gosto de ouvir o Zé falando, tem um jeitão dele, né? Já pensou se batendo um papo com o Zé? Tomando uma aí na tarde inteira? Boa tarde, meu amigo Marcelo, se possível, eu gostaria de ouvir o Papel em Branco com o Rick e Fátima Leão. Ofereço para minha gata Cidinha, com carinho. E o seu nome qual que é? deixe-me ver, Osmar Mendes. Valeu, Osmar, obrigado. Ah, boa tarde, Marcelo, manda uma música do Tião Carreiro e Pardinho, Marcos Cardillo. Valeu, Marcos. Gilson Camargo, primo do Zezé.
9: Boa tarde, Marcelão.
0: Boa tarde, meu querido.
9: Iniciando o turno. Pra mim hoje é segunda-feira, né, voltando do pós-folga. Ô, Marcelo, toca caminhoneiro pra nós aí, com Chitãozinho e Chororó. Beleza?
0: Beleza.
9: Toda a galera canavieira da região, especial o pessoal daqui da usina São Manuel. Alô, Marcelão, DBC, Rádio Carinho.
0: Rádio Amor, bom trabalho aí, meu querido. Antônio Mangabeira.
10: Boa tarde, Marcelo Renato.
0: Boa tarde, meu querido.
10: Aqui no rancho aqui, ó. É o Mangabeira. Falou, Marcelo Renato. Se possível, manda pra nós aí, ó. Escolta de Vagalume, Rick Renner. Falou, Marcelo Renato. DBC FM, Rádio Carinho.
0: Rádio Amor, meu querido Márcio Gomes. Boa tarde, Marcelo. Toca declaração com Zé Henrique e Gabriel. Obrigado, bom domingo. Valeu, Márcio. Boa tarde, aqui é a Patrícia. Toca Bruno e Marrone. Eu ofereço para a família Vicente. Obrigado, Patrícia. Ô, Diva, um minuto, Diva. O que, que é isso aqui?
11: Boa tarde, Marcelo Renato, meu querido.
0: É a Diva, devagar.
11: Tudo bem com você, bebê?
0: Graças a Deus.
11: Ô, Marcelo Renato, tem como, por gentileza, mandar um modão aqui? Um zoom, se der, se não der, mandar próxima aqui pra galerinha da Chácara Divaneios, a galerinha da Funelaria Thor, pro meu genro Everton, que gosta muito do Zoom, pra minha neta Beatriz, que tá fazendo 18 anos, completando 18 anos hoje, graças a Deus.
0: Parabéns.
11: E manda também lá pra galerinha lá da minha tia Zulina lá, tá bem? Baté, fala pra tia que eu mandei um beijão, que eu amo ela, amo eles, tá bom, Marcelo Renato?
0: Opa!
11: Por gentileza, manda aí pra gente, a gente tá aqui ouvindo você na piscina, molecada tá tudo na piscina ouvindo você, tá
0: Olha
11: bom?
0: Olha só.
11: Muito obrigado, Deus abençoe, tchau, tchau. 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
0: Rádio Amor. Rádio? Amor. Vocês viram que ela falou o nome da chácara Divaneios? É porque ela chama Diva. E eu falei, mas não tem nome, Sasha? Não, não tem, então vamos batizar. E aí o cowboy, né, sugeriu, né, acho que é o cowboy Dois Córregos, nós misturamos Diva com Divaneio, né, com Devaneios, e ficou Divaneios. Aí pegou, o bicho pegou. Muito bem, fala, Paulo.
12: Boa tarde, Marcelo, é o Paulo de Dois Córregos.
0: Fala, tudo garoto, bem? Bom.
12: Só passando para desejar uma boa tarde para você, um bom fim de domingo, viu? Música, aquela que você tiver aí, na ponta da agulha, pode ser?
0: Ok.
12: Só curtir mesmo. Muito obrigado, viu? Bom domingo.
0: Valeu. E o Renatinho não gostou que eu toquei o Calhambeque pra ele?
13: Você é expulso do condomínio.
0: Vai ser expulso do condomínio. É, já pensou tocando trompete lá? É, a vizinhança vai amar. Você aprendendo a tocar trompete, corneta, essas coisas. Nossa, assim, ainda bem que você toca baixo. Ele toca baixo e toca baixo. Ele toca o baixo, baixo, né? O baixo é gostoso de ouvir. O baixo é... Ô, Bim, o que foi, Bim?
14: Boa tarde, Marcelo Renato. Aqui é o Goiabeira. Tá falando com você. Como é que você tá? Tudo bem contigo?
0: Querendo me enganar.
14: Beleza?
0: Eita,
14: boa tarde aí, DBCPM, Rádio Carinho.
0: Rádio Amor. Aí, você confundiu, não é Goiabeira, é Mangabeira. É que o Zé Carlos falou que ele tem a voz do Mangabeira, que falou agora há pouco, e ele imitou de novo. Eles têm o timbre parecido. Aí ele falou, aqui é o Goiabeira. Não é Goiabeira, é Mangabeira. Mangabeira, que o Zé Roberto falou que você tem a voz igual. Quer ver? Ó, vamos aproveitar que os dois estão perto aqui. Primeiro Mangabeira. Cadê o Mangabeira? Ó, esse é o Mangabeira.
10: Boa tarde, Marcelo Renato. Tamo aqui no rancho aqui, ó.
0: Esse é o Mangabeira. Agora o Bim. Agora é o Bim.
14: Boa tarde, Marcelo Renato.
0: Ontem eu encontrei o Roberto no Russito. Foi ou não foi, Roberto?
15: Oi, Marcelo Renato. Boa tarde. Roberto de Baté, meu amigão. Vai, Verdão. É hoje, hein?
0: É hoje.
15: Põe uma dona aí pra nós. É uma aí do Teodoro Sampaio. Pra você, pro Claudinor lá, que tá tomando suquinho de abacaxi. Para todo mundo com toda a rádio BC. Se tuque-tuque curitiano, que o time vai perder.
0: Opa.
15: E para todos que gostam dessa linda música aí. Manda uma boa dona aí pra nós. DBC, Rádio Carinho.
0: Rádio Amor. Ontem eu dei um abraço no Roberto na hora. Ele mandou uma mensagem pro Tuk Tuk que tinha me encontrado. E ele mandou pra mim, viu? Quer ver? Quer ver? Eu acho que tá aqui ainda, ó. Ó, oh, ontem de manhã que o Tuk Tuk tava fazendo aqui. Vamos ver se eu tenho ainda aqui. Param, param, param. Israel de Oliveira, aqui, ó. É, aqui, ó. Ó, ó, a mensagem que você mandou pra ele ontem, ó.
16: Bom dia, amigo. Tuk Tuk, adivinha quem eu encontrei no mercado? É, merece, Marcelo Renato. Diz que nós vamos ganhar tudo, tudo é nosso ali. Todos os campeonatos ali, nosso.
0: Esse Roberto é uma figura.

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0: 3:08. Muito bem. Tá certo seu relógio, Marcelo? Tá. 3:08. Por que que você tá perguntando? Você tá... Eu já falo já, porque daqui a pouco eu falo por que que eu perguntei. Ah, Abílio. Fala, Abílio.
1: Boa tarde, Marcelo. Aí, ó. Abílio, de Boa Esperança do Sul.
0: Opa.
1: Manda pra nós aí, ó. Rosinha e Catimbau. Ofereço a todos da DBC e a todos os ouvintes e lá pro meu cunhado cigano lá de Bocaina. Tchau, obrigado.
0: Valeu, meu querido Paulo Rocha. Paulo Rocha vai falar de futebol hoje ou não?
2: 16:09. Boa tarde, Marcelo.
0: Boa tarde, Paulo.
2: Programa maravilhoso. Fala pra esses palmeirenses aí que o Corinthians tá esperando eles aí daqui pra frente na Copa, na Libertadores. Nós vamos mandar o caminho do Palmeiras de volta. E pra os desavisados, quem acabou de cedo era a Juju, é a Jujuzinha. É o Paulo Rocha dos Corre, deve ser FM Rádio Carinho.
0: Rádio Amor. Agora, pro Corinthians seguir na Libertadores, ele tem que tirar o Flamengo, né? Eu vou gostar. A princípio, eu tô gostando da ideia. Né? Depois, na outra fase, a gente conversa, porque a Libertadores aí, a próxima fase, é Corinthians e Flamengo. Cadê? Libertadores, ó. Pode ser, né? Pode ser, porque ainda não definiu, né? Quer ver, ó? Quartas de final. Então, a gente tá nas oitavas ainda. É... O Corinthians tem que primeiro passar pelo Estudiantes. E o Flamengo tem que... Já passou. Flamengo já passou, Marcelo. O Corinthians também passou. Vai na outra fase lá. Ah, então, agora sim. O Corinthians, quartas de final. Estudiantes e Corinthians. E Independiente del Valle e Flamengo. Se os dois passarem, eles se encontram na semifinal. Flamengo e Corinthians. Se o Palmeiras passar pela LDU, ele pode pegar Fluminense ou Platense na semifinal. Aí vem a final, vamos ver quem chega lá na final. Paulo, abraço, meu querido. Valeu, boa sorte aí pra você. Não pro seu time, mas pra você. Por que que você perguntou se o relógio estava certo? Porque eu vou tocar relógio quebrado.

3:16. Muito bem, o pedido da Cris, da Boa Vista, que já agradeceu. Maria Aparecida com a gente também. O Cigano, boa tarde, MR. Beleza? Beleza, Cigano. Vamos ouvir agora o pedido do nosso querido Luizão Corretor. Esqueceram de Deus, Durval e Davi. Depois tem Mato Grosso e Matias. Tentei te esquecer. Já já o Rick Renner, filha.

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1: Três e trinta e dois, muito bem. 31 graus, hein? É a temperatura predominante na região. Quem tá com a gente é a Edna. Ô, Edna, boa tarde. E aqui o Marcos Oliveira.
2: Ô, Marcelo Renato.
1: Ah, esse já foi faz tempo, né? Mas ele mandou aqui um sinal aí. Abraço, meu querido. Obrigado por estar com a gente. Que ele mandou um positivo aí. Acho que curtiu a música dele. Vamos ouvir agora Rachando Aluguel e Amor Proibido. Alguém pediu Renan e Raí, eu escolhi Amor Proibido. E antes tem Rachando Aluguel. Não foi com a Altair e Alexandre que pediram, mas eu vou tocar com eles, porque eu não tenho com quem pediu aí.

20 minutos para as 4. O Renatinho falou que vai me dar um gancho. Não sei o que foi que eu fiz, que ele falou que vai me dar um gancho. Ô, louco, Renatinho, já não chega o Gustavinho, me dá cartão amarelo. Ah, eu vou falar. Luiz Jesuíno agradecendo aqui, ele mandou um vídeo aqui, Marcelo. Deixa eu ver o que é o vídeo, Luiz Jesuíno. Ah, tá trabalhando, ó. Trabalhando com a máquina. Eita, nós, hein? Abraço, meu querido. Trabalhando e curtindo a DBC. Ô, Ferrugem. Ô, Ferrugem. Boa tarde, meu amigo. É o Ferrugem. Manda um alô pro meu amigo Natalino do Saltão. Ah, larga a mão de ser egoísta. É, não é seu amigo, é nosso amigo. Grande Natalino. Foi lá que eu vi o Renatinho lá, que a gente repôs. Já tinha visto ele há muitos anos atrás. Mas foi na festa da DBC no Saltão desse ano, nossa festa julina, que foi em julho, que a gente deu essa apertada no nó da amizade aí, né, Renatinho? Lá com o Natalino Saltão, gente boa demais. Um dos melhores anfitriões que eu conheço, grande Natalino. Ferrugem, um abraço para você, meu querido. Obrigado por estar com a gente aí, viu? Ok, vamos lá então. Vamos lá, Marcelo Renato. O que está acontecendo agora? Falta 18 minutos para começar o jogo que o time do Renatinho vai perder para o Santos.

0: A temperatura tá alta, mas o tempo não tá assim, né? Tá um pouquinho nublado aí, mas a probabilidade de chuva acho que é zero, né, Marcelo? Dá uma olhada lá na previsão. Param, param. A probabilidade de chuva foi para 5%. A umidade está baixa, 42%. O vento 8 km por hora e a temperatura está no auge do que estava previsto, 31 graus, ok? Meu querido Orlando Guará. Ô, Orlando, boa tarde, Marcelo Renato. É o Orlando Guará, de orelhas em pé, na escuta do domingo especial, na contagem regressiva para a segundona reduzida. Solta o maneco, meu querido, vambora. Abraço, obrigado, Lobinho. Carmen Rissati, vai caminhoneiro, vai Corinthians, a Carmen lá. Ela falou, boa tarde, campeão, tô indo pra casa e vou continuar de fone de ouvido. Vai começar, né, Corinthians e Santos. E vai tocar caminhoneiro aí do Chitãozinho Chororó, que é a regravação do sucesso do Roberto Carlos. Quem tá com a gente aqui, o Danilo, deixa-me ver. A programação, deixa-me ver aqui, onde começa aqui, Danilo. Ele mandou um vídeo primeiro, vamos saber o que tem no vídeo. Ah, tá trabalhando também. O outro.
1: Agora, Marcelo Renato.
0: O outro trator que o rapaz mandou agora era azul. Esse aqui é verde. Esse aqui corre mais, né? Olha lá. A minha é uma estrada.
1: Como sempre, na escuta da melhor. DCFM, Rádio Garinho.
0: Rádio Amor. Olha lá. Tá trabalhando com a colheitadeira de cana, ó. A colhedora de cana. Colhedeira, colheitadeira, colhedora. Ó, rapaz. Valeu, garoto. Obrigado. Mandou um positivo.
1: Um abraço, meu amigo.
0: Valeu, obrigado mesmo, hein? Danilo, ó. Valeu, Danilo. Estamos na escuta. Se possível, eu gostaria de ouvir Paixão de Peão. Deixa comigo, tamo junto. Miguel Meca. Ô, Sidão, o Miguel quer agradecer aqui as orações que nós fizemos, né? Para o seu amigo. Né? O pintor que fez uma cirurgia aí no sábado, deu tudo certo, né? Ô Miguel, não falei para você, mas eu levei meu irmão duas vezes também no sábado para fazer cirurgia, não no mesmo sábado, mas também em sábados para fazer cirurgia da vista, né? Eu acho que é o dia que o pessoal faz lá um mutirão, alguma coisa do tipo, né? E aí, eu achei engraçado, porque ele fez uma cirurgia, coisa e tal, depois teve o retorno, aí o médico falou assim para ele, ó, se você quiser, já podemos marcar outra rapidinho aí, que vai ter outra vez e tal. Meu irmão olhou para mim, tipo assim, o que você acha? Eu falei, mas você está em dúvida ainda? Faz logo, meu querido. O Miguel vai agradecer aqui. É, Nenê Pintor, né, é o nome do nosso amigo lá da oração. Eu tenho aqui, ó, eu tenho a lista da oração aqui, viu, Miguel? Eu de vez em quando apago as conversas com a Cida, porque senão vai parar onde, né? É, Nenê Pintor, no pedido do Miguel Meca, na lista de oração aí durante, desde o dia que você pediu a primeira vez, acho que foi 15 dias atrás, né? E deu tudo certo, né?
2: Ô, Marcelo, estamos aqui no quintal do Miguel Meca. Ontem eu pedi para você fazer uma reza para o nosso grande amigo, né, Nenê, né? Já operou, está em casa, tomara que vai ficar bom, né? E hoje nós estamos aqui novamente, estamos aqui o Clebinho, tá o Henrique, né? E muitos outros. Põe uma música para a gente alegrar o nosso domingo lindo. E agradeço você por tudo. Manda qualquer música aí que a gente gosta.
0: É, não agradecer a mim, não. Agradecer ao pessoal que faz a oração com a gente aí todo dia, né, de segunda a sexta, no Emoções, né? E não sou eu que faço, quem faz é o ouvinte. Cada dia um faz, né? O nosso Pai Nosso. E o importante é estarmos juntos falando com o nosso Pai. E que bom, né? Que boa notícia, deu tudo certo. Então, vamos ouvir agora o Rei da Invernada. Eu só tô aqui fazendo meio de campo, gente. A bola vem, eu toco para vocês. É, eu não corro, quem corre é a bola. Vocês é que se viram aí, ó. O que eu tô tocando aqui é tudo pedido da galera. Agora, por exemplo, o Rei da Invernada.

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0: Muito bem, 4:06, o Bim mandou a foto de uma miniatura do ônibus do Corinthians e mandou um comentário. Vamos saber do que se trata.
1: Vai, Corinthians! Aê, Marcelo, ó o Coringão aí, ó.
0: Ele tem uma miniatura do time do Corinthians, rapaz. Pode ver que não tem combustível nesse ônibus aí. É, não paga nem a mamita, vai pagar o combustível. Matheus, papa!
2: Boa tarde, Marcelo, Renato, é Matheus e Torrinha. Eu queria que você tocasse meu Monte Amarai, Amarei pra toda a vida. Eu queria que você mandasse pro Zinhão Serinole, aquele Torrinho. Principalmente pra vocês aí.
0: Valeu. Abraço aí a Carmen, as minhas paixões, caminhoneiro e Corinthians. Também agradeço as minhas cirurgias, fiz 3 cirurgias. Agradeço muito pelas orações. Um beijo, Carmen. Bom ter você com a gente aí. 7 minutos do primeiro tempo, Corinthians 0, Santos 0. O Neymar está em campo e ele colocou uma faixa na cabeça igual o Depay. E aqui tá, e os dois, né, no aquecimento, com uniformes bastante parecidos, estampados de preto e branco em listas aleatórias. E aí e os dois de barba, os dois com a faixa branca na cabeça, os dois de branco e preto. Então vai dar empate esse jogo aí. Vai dar empate. Já empatou na imagem.

0: O Botafogo fez um gol, foi anulado, dali dois minutos o Flamengo fez. Então, tá 1-0 Flamengo e Botafogo e 0-0 Corinthians e Santos, clássicos regionais de São Paulo e Rio de Janeiro. Ah, o Zé Valentim, meu boiadeiro, é só modão, hein? Parabéns. Falta um Tunique Tinoco, você não acha, não? Nós manda um Tunique Tinoco daqui a pouco pro senhor. Aqui o... quem que é aqui, Marcelo? É o Cirignoli.
1: Boa tarde, Mier. Você tá bom, meu amigão? Ezinho Cirignoli aqui de Torrinha. Manda um modão pra mim, se for possível. Pra mim não, pra nós escutar. A galera da DBC, os ouvintes. Rick Renner, se você não voltar, presta pro Matheus, Papa, pro Peru, pro Mauri, os companheiros aqui de Torrinha, tudo, e os companheiros de River, de Dois Córigos, e que seja uma semana abençoada para todos nós. Manda um modão para nós, MR. Grande abraço, parabéns pela comunicação. Arrevoar.
0: Arrevoar. Obrigado. Se você não voltar, Rick Renner, eu confesso que eu não lembro dessa música, hein? Eu encontrei aqui, já coloquei na pista para negócio, ali tá marcando que vai tocar depois das 5h30, mas vai ficar aqui, ok? Obrigado, viu, por vocês estarem com a gente aí. Eu vou deixar aqui, hein? Olha lá, hein, se vocês não ouvirem. Mas até eu chegar lá, vai passar ainda de 5h30 agora, Marcelo Renato. É, porque a gente vai falando, vai colocando participações, e aí já viu, né? Muito bem. É, Tonico. Ô, Tonico, chama o Tinoco lá. Ah, toca a moda da mula preta. Eu vou tocar a moda da mula preta, o velho porteiro, e nunca namore um cowboy. É uma pancada atrás da outra. Segura, Zé Valentim, nosso boiadeiro.

Ô, trem, esse aviso que eu vou dar agora é para quem tem o meu número de celular, hein? Ele acabou de apagar, esqueci de colocar para carregar, esqueci de pegar o carregador também. Acabou de apagar meu celular, então ainda falta uma hora de expediente até eu chegar em casa, então não adianta nenhum contato aí através do meu celular particular aí, tá bom, gente? Ok, pelo da rádio, pau na jaca aí, funcionando normalmente, mas o meu particular já é Elvis, só a hora que eu chegar em casa e conectar. Ele carrega rapidinho, em menos de 2 dias ele carrega. Muito bem, brincadeira, eu tinha um que era ruim para carregar e para descarregar era uma maravilha, né? Vou falar, viu? É, para carregar demorava 2 dias, para descarregar meia hora. Esse aqui não, esse aqui que meu filho me deu, ele é bom, eu que bobiei. Eu até estava em casa, falei, preciso levar o carregador, que eu estou com pouca bateria, mas acabei esquecendo de pegar o carregador. Eu vou falar, Marcelo Renato. Assim você me quebra, assim você se quebra.

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3: 4:35. Oliva marcou para o Santos. O Santos vai vencendo o Corinthians por 1-0 e o Flamengo vai vencendo o Botafogo por 1-0. Ambos os jogos começaram às 4, ambos com 35 minutos, mais ou menos. Aqui o nosso querido Geraldo, que participa com a gente durante a semana, toda a noite no Emoções, está com a gente agora também.
4: Boa noite, Marcelo Renato.
3: Mandou um bom pra nós aí. Não, peraí, esse aí tá certo. É aqui, ó. Lá ele falou boa noite que eu soltei errado. Isso aí foi durante a semana, 9:28 da noite. Ele mandou agora, 4:25.
4: Boa tarde, Marcelo Renato.
3: Boa tarde, Geraldo.
4: Pra nós aí. Chitãozinho Chororó, fogão de lenha. Eu ofereço pra todos os ouvintes da rádio. DBC FM, Rádio Carinho.
3: Rádio Amor, eu vou deixar aqui mesmo que pôr depois das 18 horas, que eu até chegar lá ainda não sei que hora vai dar para tocar aqui, mas ele mandou a foto da máquina dele também, outro tratorzão verde lá, ó. Deixa-me ver se eu consigo ampliar aqui. John Deere, eu acho que é o nome, a marca é isso. Muito bem, é um 7230J. Imponente o bichão, hein? Rapaz, olha essa roda traseira. Quanto pesa um trem desse, hein? É o peso ali, né? Aquele peso da frente que a gente vai colocando as placas, né? Pesadas. E a roda traseira também, eu vou falar, hein? Rapaz, parece um tanque de guerra. Você é doido. Que cor que é, Marcelo? Verde. E que você vai tocar agora? Azul.

0: Agora faltando 11 minutos para 5, quem acabou de chegar? Gustavinho. Boa tarde, Marcelo Renato. Boa tarde, Gustavinho. Dona Ana, um beijo. Obrigado por estar com a gente. Renatinho, agora é o Celhão da Contenda.
1: Boa tarde, Marcelo Renato.
0: Fala, Celhão.
1: O Celhão da Contenda.
0: Eita,
1: manda
0: nós.
1: Um rodão aí para todo o povão aqui do Engenho Velho, pesqueiro aqui. Um abraço, Marcelo Renato.
0: Valeu, Celhão. Um abraço para você. Camburão. Tem um Camburão que é de Cravinhos, né? Mas esse aqui não é, não. Esse aqui é a área 16. Cadê?
2: Boa tarde, Marcelo.
0: Camburão
2: de Cravinhos.
0: É ele mesmo, lá.
2: Ofereci a música aqui pra rapaziada aí do sítio do Limoeiro, o Dersão, o Haroldo, Bar do Morcego. E a rapaziada, tudo tá curtindo essa modeira boa aí. Obrigado, boa tarde.
0: Valeu, Camburão, um abraço pra você. Aqui pra mim lá é a área 14, né? Mas ele, o DDD dele é 16. O Gustavinho disse que tá sabendo que eu tô sem bateria. Ah lá, eu sei que você tá sem bateria no PV. Sim, eu mandei, mas já escutei agora há pouco que você falar na rádio que tá sem. Porque o Gustavinho, ele manda um monte de coisa pra mim no meu particular. Vocês não têm nem noção, chega até a pegar fogo meu celular de tanta mensagem que ele manda. Bom dia, boa tarde, boa noite, boa madrugada, bom café, bom banho, bom bom bom bom bom bom bom bom bom bom bom bom bom bom. A Mari, quando o Gustavo chega, é hora da gente se despedir, e você, né? Porque ele chega tão apressado que não dá nem tempo. Ótimo final de tarde, ótimo final de semana e até amanhã. No Emoções, se Deus quiser. Obrigado pela tarde, top. É a Mari Mendes, né, Mari? Um beijo pra você, minha filha. É hora do recreio, Corinthians 0, Santos 1, manda do Corinthians, e também lá no Rio de Janeiro, hora do recreio também, o Flamengo vai vencendo o Botafogo por 1-0. Ok, música na conversa, encerrando a hora, Casa Amarela, Moça que Dançou com o Diabo, Imagina Eu.

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0: 5:05, 17:05, Salame Michose, como diz meu querido João da Peta, Dona Ana já se despedindo aqui, um beijão. A Cira mandou a sua frase derradeira aqui, né, para o domingo, último domingo do mês, para o último domingo do mês, alegria e gratidão para os novos que virão, esperança no coração, com muitas emoções. Obrigado, Marcelo, pela companhia a semana toda. O nosso domingo ficou mais que especial com você na DBC. Bom descanso, até amanhã, se Deus quiser. Cida, obrigado, Cida, pelo apoio de sempre. Olha só quem chegou aqui, ó. Olha só, não esqueça não.
1: Boa noite, Marcelão, tudo bom, Marcelão?
0: Bom.
1: Aí, Marcelão. Marcelão, quero uma música aí. Chove chuva. Tem como mandar pra nós? Manda aí pro... pra Juju e pra Ana Guedes. Não esqueça de mandar não.
0: Não esqueça não.
1: Tá aí, Costa. Chove chuva. Beleza? Não esqueça de mandar a minha música, não.
0: É o forró do, do Eduardo Costa, né? Do Manda Chuva. Boa tarde, estou escutando a rádio maior do Brasil, Luciano, da área 14, final 2378. Obrigado, meu querido. Aqui o Ireno, ah, olha quem é, olha quem é. É o Vini, chegando atrasado, hein, Vini? Vou falar, hein? Ô, louco, Vini, na hora que eu tô indo embora, você me chega?
2: Fala, Marcelo Renato, boa tarde, boa beleza?
0: Vinícius.
2: Ô, Marcelo, se possível, toca pra mim a música... É a Porta do Mundo, de Pião Carreira e Zé Paulo. Eu vou mandar a foto, ô Marcelo, eu vou mandar a foto do meu rádio que eu tô escutando. DBC FM, Rádio Carinho, Rádio Amor.
0: Olha lá o Gustavinho dando cartão vermelho pra você. Olha lá o rádio. Ei, esse rádio é outro, hein? Outro dia você tava com um radinho menor, você tá progredindo, olha o tamanho do rádio. Daqui a pouco não vai conseguir mais segurar o rádio. É, esse aí já tá aparecendo aqueles caras do Brooklyn lá em Nova York, lá para aqueles lados lá, que carrega o rádio no ombro assim e vai curtindo. Tá aparecendo aquele lá já, hein? Ô Vini! Obrigado, Vinícius. Depois eu deixo sua música aqui, tá? Vou deixar ela aqui. Tomara que toque. Eu tenho vários pedidos aqui, mas a gente vai colocando. Ô Cida, olha, ó quem tá com a gente aqui, ó. Ó quem tá com a gente aqui, ó. Que dia que ele fez aniversário essa semana? Ah, Carlos Correia, o Caco, boa tarde, meu querido, é eu, é mesmo, Caco, parabéns, parabenizamos, o senhor fez aniversário esses dias, né? Né? 325 anos, olha só, nosso querido Carlos Correia, é, mas hoje é aniversário da Adriana, quem que é a Adriana, Marcelo? É a esposa do nosso querido Cezão, que trabalha com a gente, que participa com a gente aí direto, dia 27 o Caco fez, olha lá, a Cida já mandou pra mim aqui, Caco, ó. Dia 27 o senhor fez aniversário, né? Muito bem. Como que fala, Marcelo? Tecnicamente, o pessoal usava 27 próximo passado. É 27 PP. 27 PP. 27 próximo passado. Muito bem. E aí? O que que tá faltando aí? A Cida tá escrevendo lá. O que você tá escrevendo aí, Cida? Param, pam, pam. Ah, eu vou tocar, já mandou tocar Paixão Machucada pro Caco, que ele gosta, né? Então vai pra Luísa e pra Luzia também, porque elas também gostam, né? A Luzia de Santo André e a Luísa de Ibaté. Mas eu quero falar do aniversário da Adriana, que é esposa do nosso querido Cezão. Boa tarde, Marcelo, manda os parabéns pra minha esposa Adriana, que hoje tá fazendo aniversário. Mandou foto aqui comemorando o aniversário em grande estilo. Foi comer fora de casa, perto da mangueira, lá no quintal. É nada, foi no restaurante, ó. É, aí sim, hein? Só love, só love, só love.

5:14, tudo de novo. Cezão apaixonado para a esposa Adriana, com muito amor e carinho, né, meu querido? Boa semana aí, viu? Mandou outra foto, Marcelo. Agora é a foto com todo mundo. Ah, agora é a família inteira, hein? Que banquete. Abraço. Ai, que alegria, hein? Quanta coisa linda aí, hein? Parabéns, família, tudo, né? Carmen, obrigado, locutor, pela tarde linda, que Deus abençoe você sempre, gratidão, obrigado, Carmen, pelo carinho. Amanhã todo mundo junto, 8 da noite, emoções, gratidão, gratidão, gratidão, brigadu, fui!

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1: Oi, Zezé. Oi, Luciano.
2: Fala, Luciano.
1: Vamos cantar uma música junto?
2: Vambora, rapaz. Que música?
1: Essa aqui, ó.
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2: Caramba, essa música é maravilhosa, Alexandre. Deixa comigo.
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Pai nosso que estás no céu, santificado seja o teu nome, venha o teu reino, seja feita a tua vontade, assim na terra como no céu. Dá-nos hoje o pão nosso de cada dia. Perdoa as nossas dívidas, assim como perdoamos aos nossos devedores. E não nos deixe cair em tentação, mas livra-nos do mal, porque teu é o reino, o poder e a glória para sempre.

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